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1: E ao projeto Matimba, what it do? 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

Tamo junto, galera. Compartilha nós, curte aqui, ó. Dá um joinha. Quem der joinha pra baixo não vai pro céu, não, viu? 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

Olá para todos, muito bom dia. Bem-vindos então a esta emissão de Manhãs Online com Tom Saraiva neste dia 19 de julho de 2026.

faço-vos então companhia até ao meio-dia da Suíça, até às 11 horas de Portugal Continental. Bom dia, feliz domingo! São 9 horas da manhã aqui pela Suíça, eu sou o Otto Saraiva e, como sempre, aos domingos, sempre, desde que não esteja de férias, não é? Aos domingos de manhã, cá estou eu para vos fazer companhia nestas manhãs online com muita, muita música, aquela que eu já tenho selecionada e também aquela que vocês podem pedir. Vocês, a qualquer meio, de qualquer forma, que possam entrar em contacto comigo, podem participar nesta emissão pedindo a vossa música preferida. Atenção, música produzida por inteligência artificial, eu não passo. E, portanto, todo o resto, desde que seja música, eu passo com todo o gosto. Muito obrigado, então, pela compreensão. Saudar já também quem se encontra por aqui. Eleni, a Fati, o Chuchu, o Lucas e a Anitta. Muito bom dia para vocês. Um feliz domingo na nossa companhia.

Ora bem, vamos então à música e, como é da praxe, esta emissão de Manhãs Online é na primeira hora e provavelmente na segunda completamente preenchida por música portuguesa, música popular portuguesa.

Iniciamos então esta emissão de hoje com o agrupamento musical Mosaico, o tema Que Bela Vida. Então bom dia também para quem nos segue através do TikTok. Olá, muito bom dia para a Karina, para a Irene Carvalho, que vocês sabem quem é, não é? E para os outros que por lá estão, eu não sei quem são, mas estão aí desse lado, deixem-se estar. Muito, muito obrigado, muito bem-vindos. Não se preocupem com prendinhas e corações e essas coisas, que eu não entendo nada disso e também não os vou usar para nada, não é? Isto é simplesmente uma forma que eu utilizo para também divulgar a Web Rádio Portugal Online e a minha emissão aos domingos de manhã. Então bom dia na nossa companhia até ao meio-dia da Suíça até às 11 horas de Portugal Continental. Depois de Que Bela Vida, uma música original do Roberto Leal, que já nos deixou há muito tempo, não é? Vamos ficar com o agrupamento musical Diapasão, a Bela Portuguesa.

Ora bem, foi então o agrupamento musical de Apazão, com Marante a cantar, não é? Ainda se nota que era um jovem na altura. Esta música terá por aí uns 35 anos, mais, para aí perto de 40 anos. E, portanto, é natural que se note a diferença do Marante na época para o Marante de agora, claro. É como tudo, é como todos. Ora bem, continuamos com a música do Terlinho Tintim Pinto Maria, música de Bailarico, e estamos já com a banda festival. O imigrante tem os olhos de Deus. Música.

A banda Festival com o Imigrante Tem os Olhos de Deus, o tema que acabámos de escutar, música de Terlin Tintin Pinto Maria, é aquela que temos programada para algum tempo desta emissão de Manhãs Online, a ser transmitida nos lugares habituais, não é? Através da Web Rádio Portugal Online, que é essa a base de tudo isto, não é? E hoje, é exemplo dos últimos tempos, também no TikTok, só que das outras vezes não me escutavam bem lá, e hoje sim, hoje dizem que aquilo está uma maravilha. Mas vocês deixem-se estar aí onde vocês estiverem, está bem? Deixem-se estar bem aí e importa é estarem na escuta e se quiserem participar, não hesitem e estejam à vontade. Continuamos com Banda Fusiforme, Mulher Fingida.

Grande banda Fusiforme. Estes são de facto fantásticos. Uma banda de Trelintintim de bailaricos lá do norte de Portugal, com Mulher Fingida. Continuando, bom, esta é também uma das bandas mais reconhecidas no país, não é? A banda do Paulo Ribeiro, são os Mandalusa, que venha de Praça à Noite. Deixa estar, calma, só ainda agora começámos o dia.

0: Bandalusa, que venha depressa à noite. Agora no verão é mais difícil, não é? Os dias são maiores, portanto não venhas muito depressa à noite. Deixa-te estar aí. Se bem que por aqui quase parece de noite, de facto. Hoje o dia está nublado e está assim um dia farrusco, como se pode... Aliás, como se diz lá para a minha zona, o dia está farrusco hoje. Está nublado. É, as temperaturas a baixar aqui pela Suíça, já não é de sem tempo também, tivemos aqui quase com 40 graus. Aliás, chegámos a ultrapassar a barreira dos 40 graus alguns dias, nos picos altos de temperatura, chegou aos 42. É demasiado aqui para um país que não tem mar e que, portanto, se torna extremamente abafado. O clima é muito úmido, as pessoas soam muito e é quase que insuportável. Ora bem, mas o tempo está a mudar, isso é que importa. Vamos baixar a temperatura lá fora, mas cá dentro nós vamos aumentar a temperatura, está bem? Vamos aumentar a temperatura com um pedido musical que nos chega da parte da Anita. Onde é que tens? Está aqui.
1: Já que pediste, vais ouvir.
0: Música. E a música já toca e eu vou dar-lhe aqui um pause para ler a dedicatória então da Anita, a nossa colega locutora Anita, da Rádio Portugal Online. Lembro sempre que é a Web Rádio Portugal Online que está no ar, não é? E, portanto, diz-me o seguinte à Anita, quando puderes, mete aí Ana Moura com o tema Desfado. É para ti, com votos de uma excelente emissão e um ótimo domingo para ti e toda a tua família. O meu muito obrigado, Anita, então. Vamos ficar com um dos temas mais bonitos, de facto, da Ana Moura, que faz parte do início da carreira desta grande fadista. Hoje, não sei. Não sei se ela é fadista ou não, porque ela tem andado com tantas variantes aí no seu estilo, sem encontrar, mas eu penso que o lugar dela mesmo é no fado e esperemos que não saia de lá. Vamos ficar então com Desfado da Ana Moura, um tema dedicado e pedido pela Anita, dedicado a mim e à minha família. Muito obrigado, Anita, um feliz domingo para ti também. E aí está, Ana Moura.

0: Ora bem, foi então Ana Moura com o tema Desfado, um tema muito, muito bonito e que nos chegou da parte da Anitta, ela que teve a amabilidade de dedicar para mim e para a minha família. O meu muito, muito obrigado. E agora vamos dar aqui um bom dia ao nosso amigo Capitão Pancadinhas. Olá, muito bom dia!
1: Bom dia, Tóis Saraiva. Fala aqui o Capitão Pancadinhas. Um feliz domingo para si e a família deste lado, uma boa missão e agradecer a eleitores e eleitoras por fazer a missão ontem. Grande abraço, força aí deste lado. Capitão Pancadinhas. O Bato já acordou, hein? Está muito calor, vai começar mais um dia de calor, nem sei se ele já acordou. Manda abraço para mexer deste lado.
0: Deve estar a soro, deve estar ou ligado à máquina. Está ligado à máquina, amigo Pancadinhas. O meu muito obrigado então pela participação e por essa atenção que têm sempre em especial para com a Rádio Portugal Online. Eu fico imensamente grato e, claro, um feliz domingo aí para vocês também. Desejar também um bom dia ao nosso amigo Álvaro, que já se juntou a nós há alguns minutos atrás, e à sua cara metade, à Irene, não é? Para o Álvaro e para a Irene. E também a Luana. Olá, Luana, muito bom dia, um feliz domingo. Vamos já de seguida ficar com a banda Cristal e o tema Dá-me a tua boca.

Tchararão, foi então a banda Cristal, dá-me a tua boca. Quando são 9 horas e 29 minutos, está praticamente decorrida esta primeira meia hora de Manhãs Online com a Saraiva, que acontece só aos domingos, aqui, bem cedinho, não é? Às 8 horas de Portugal Continental, às 9 da Suíça. Continuamos com a música de Bailarico, vem por aí a banda Carisma e o tema Agora Chora.

E vamos então a mais um pedido musical, mas quero saudar também a Maria Cagliar, é assim, Margarete Cagliar, buongiorno, buongiorno, penso que será italiana, não é? E um bom dia para todos aqueles que se juntam a nós através dos mais diversos meios. Vamos então a mais um pedido musical, aliás é uma participação, uma vez que o tema é à minha escolha, e chega-nos da parte da Fati, a Fati Alentejana, que diz o seguinte: toca quando puderes, passa aí um tema, é para todos e também para ti, com beijos para todo o mundo. Muito obrigado então, Fati, e vamos ficar com o grupo DNA, e o tema Ela Cismou.

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Os DNA com o tema Ela Cismou, o tema que escolhi para a dedicatória da Fátia, que a fez para todo mundo, com beijinhos. Ora então, um bom dia também para a Luísa, que se juntou a nós na nossa salinha de chat, e um bom dia para a Sandra Ferreira, que se encontra connosco no TikTok. Muito bom dia aí para vocês e um feliz domingo. Vamos continuar com a música portuguesa. Vem por aí o Trio Clave e o tema Não Interessa. Interessa, pois. O tema chama-se mesmo Não Interessa.

Ora bem, a banda Trio Clave, portanto é um trio, não é? O próprio nome indica, com o tema Não Interessa. São 8 horas, aliás, 8 horas e 43 minutos, sim, em Portugal, aqui são 9 horas e 43 minutos, nas margens do Rio Reno, onde me encontro, na Suíça, bem ao ladinho da Alemanha, uma zona muito bonita, mas que não tem nada a ver com os rochedos da minha terra, não, senhora, aquela, só pedregulhos e tal, mas são os pedregulhos muito bonitos, são especiais, são os pedregulhos da minha terra, não é? Ora bem, vamos continuar já de seguida com Cláudio Rocha, vamos deixando assim o estilo de bailarico e passamos a outro tipo de Trelim Tim Tim Pinto Maria. Cláudio Rocha com o tema Cola em Meu Corpo.

O Cláudio Rocha, e vocês perguntam-me, mas quem é o Cláudio Rocha? E eu respondo, o Cláudio Rocha é, não sei também, claro, não sei. É mais um dos que andam para aí a cantar, são aos montes, mesmo assim prefiro ouvir estes a cantar mal do que a inteligência artificial com tudo fingido, é verdade. Ora bem, já de seguida vem por aí Álvaro de Castro com o tema Bem Me Quer, Mal Me Quer.

O Álvaro Castro com Bem Me Quer, Mal Me Quer. Ora bem, vamos a mais uma participação que nos chega da parte da Bina Vieiro, uma conterrânea da belíssima aldeia de Pala, no concelho de Pinhel, o meu concelho, portanto, e que me diz o seguinte: bom dia, quando puderes, passa aí uma música para o meu marido, para os meus netos e também para ti e tua família. Então, muito, muito obrigado, Bina, um beijinho aí para ti, um abraço para o teu marido e para os teus netos. Um feliz domingo para vocês. Vamos ficar já de seguida com, pode ser mesmo este, tema dos Sons da Terra. Vamos ouvir então Sons da Terra, é da parte da Bina Vieiro, para mim e família, e para ela, marido e netos, claro que é para todos.

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Ora bem, estivemos então com os Sons da Terra. Foi um medley, vários sucessos desse agrupamento de umas quantas bonitas mulheres que cantam muito bem também e cantam da preferência música tradicional portuguesa, tal como estas, as Sete Saias. Mas quero saudar o nosso amigo Pedro Marques, penso que em Zofingen, exatamente, aqui pela Suíça. Um abraço aí para o Pedro Marques e família. Mais uma vez também a Albina Vieiro, em Pala Pinhel. O meu amigo Raul Costa, em Pinhel, aquele bom dia. Um grande abraço também para São Sebastião, na Espanha. Um buenos dias para a nossa compatriota e também contrária, a minha contrária, Maria Adelina Marques Farada. Bom dia e sejam muito bem-vindos, então, a esta emissão de Manhãs Online quanto ao Saraiva, que acontece aos domingos de manhã. Próximo domingo já não vai acontecer, ou melhor, haverá, certamente, alguém aqui no meu lugar, mas eu estarei já em Portugal, na Terra Amada, exatamente. Olha, para falar isso, daqui a pouco vamos passar um tema muito bonito de uma dupla que vive aqui na Suíça, não é? Que se chamam GMTK. Mas é mais daqui a pouco. Para já, ficamos com as Sete Saias, Todos Me Querem.

O grupo Sete Saias com Todos Me Querem, Todos Me Querem, e como é que é? Todos Me Querem, eu quero só um, quero meu amor, não quero mais nenhum. Está muito bem. Ora bem, vem por aí a Nicole Viviana. Ai, a Viviana, eu quero ficar contigo. Olê!

0: E agora novamente. 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Grande letra, sim senhora. Grande letra, grande poetisa esta da Nicole Viviana. Vocês não acreditem. Ora bem, o que é que vem já a seguida? Bem, vamos ficar com os damas Zé Amaro. Ficaram aí.
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Ficarò aí com os Dama e o Zé Amaro. O tema bem bonito. E agora, que tal ficarmos com De Moda em Moda e o tema Moça Morena? Vamos então até o Alentejo.

De Moda é Moda é o nome deste grupo que nos trouxe o tema Moça Morena. Então, bom dia para a nossa amiga Maria Brito, lá para a Inglaterra, e também para a França, para a Fernanda de Jesus da Cruz. Muito bom dia, amiga Fernanda. E é mesmo para satisfazer a participação da Fernanda de Jesus da Cruz que vamos passar o próximo tema, e ela diz-me o seguinte: bom dia, amigo, você pode passar uma música, é para si e para vocês todos da Rádio Portugal Online e Auditório, uma música a seu gosto, por favor, obrigado e beijinhos. Com certeza, então, amiga Fernanda Jesus da Cruz. Continuamos lá pelo Alentejo, espero que goste deste tema, e é o tema que escolhi, porque já estava na playlist, para esta participação da nossa amiga Fernanda. Muito obrigado, bom dia.

Ora bem, foi então o tema que escolhi para a dedicatória da nossa amiga Fernanda Jesus da Cruz. Quero saudar também quem se vai juntando a nós, o nosso amigo Manuel, também o Souza, lá dos Açores, e dar um bom dia ali para o TikTok para um amigo, o Giovanni. Buongiorno, Giovanni, un amico vero. Ci abbiamo conosciuto al lavoro e siamo come fratelli quasi. Eh? Un grande abbraccio então para o Giovanni. E é bom saber que estás bem. Grande abraço. Ora bem, vamos continuar. O que é que vem por aí agora? Já de seguida. Pode ser. Olha, Badocha e Nuninho Navarro, contigo.

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0: 10 horas e 17 minutos, já repararam que o estilo musical mudou ligeiramente. Estamos ainda com música portuguesa, mas já de outro cariz.

O David Carreira a diferenciar-se um pouco da linha musical do pai, do Tony, e também do irmão, do Miguel, não é? Com um estilo bastante próprio e também muito, muito agradável de escutar. Olha, e agradável de escutar também é o Edmundo Inácio. O tema Quem Me Dera é aquilo que já estamos a ouvir.

Foi então o tema extraordinário de Edmundo Inácio, Quem Me Dera. Estamos com música portuguesa ainda, não é? E quero lembrar-vos que daqui a uma hora, aproximadamente, teremos as previsões do horóscopo para esta semana, que começa hoje, não é? E vai até ao dia 25, dia em que eu já estarei, se tudo correr bem, a terrinha das couves, não é? Em Portugal, pois. Ora bem, vem por aí agora Dora Maria e Elmina e o tema Tivesse o Dinheiro. Um bom dia também para Fátima Pereira, muito bom dia, um feliz domingo.

O foi então Dora Maria e Elmina com o tema Tivesse Eu Dinheiro. E agora vamos dar aqui um bom dia a uma amiga muito fiel da Portugal Online. Olá,

da RPO. Um feliz domingo, tudo de bom aí para vocês, Maria, está bem? Vamos ouvir então um tema que eu gosto muito, é uma dupla, já referi aqui hoje ao longo desta emissão, é uma dupla portuguesa que reside na Suíça, e eles chamam-se GNTK, e vão-nos trazer o seu mais recente trabalho discográfico, saiu há 2 semanas, 3, talvez já, e que se chama Pátria Mãe. É assim um tema muito profundo, muito patriota. Todos nós, independentemente da cor política, todos aqueles que somos portugueses verdadeiros, e a política não tem nada a ver com isso, somos de facto patriotas. Da esquerda à direita, passando pelos extremos, quem é que não gosta do nosso país, se até os estrangeiros gostam, não é? Ora, vamos então ouvir GNTK Pátria Mãe, que é o tema que escolhi para a participação da nossa amiga Maria Brito. Beijinhos!

0: Ora bem, vamos agora até ao Brasil.
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0: Mudamos um pouquinho o ritmo, não é?
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0: esta banda, a dupla, aliás, a dupla Cleiton e Camargo, com motivos para reclamar.
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Pois é, quando é com as mulheres, elas se os não tiverem arranjonas, não é? Mas reclamar é a especialidade feminina. Ora bem, vamos continuar. Olha, esta música é bem bonita, da Lari Souza, Como Amei Você. Um bom dia também para o Lobo que se juntou a nós na nossa salinha da amizade. Olá, muito bom dia.

um tema lindíssimo de Larry Souza, Como Amei Você. Saudar também quem se foi juntando a nós na nossa salinha da amizade. Um bom dia então para a Rosita Linda, para o Lobo e também para o Cláudio. Muito bom dia aí para vocês, um feliz domingo. Continuando com música, boa música, agora em castelhano. El Motivo, Axel. É isso aí, uma bachata. Bom dia, Isa. Isa Neto, muito bom dia.

mais um tema bem bonito, não é o tema que eu pensava que iria ser, é um outro, mas bonito na mesma. E agora vem por aí Pablo de Ruana com Assinatura Pendiente, este se chama Bachata, e daqui a pouquinho iremos satisfazer aqui mais um pedido musical. Para já, Pablo de Ruana.

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1: Ora bem, quem pediu desta vez foi o Cláudio. O Cláudio que me diz o seguinte: bom dia, amigo. Podes passar o tema de Laura Pausini em câmbio? É para um amigo que gostaria de ouvir. O nome dele é Ali. Então, Ali, aí está Laura Pausini com o tema em câmbio ou não. Penso que é este o tema. O link que me foi enviado não abre bem. E penso que será este o tema que querem ouvir. Em câmbio ou não, Laura Pausini, pedido musical feito pelo Cláudio para o seu amigo Ali.

0: Lola Polzinen foi para o Ali da parte do Cláudio, um tema bem bonito, de nome Em Cambio. Um tema já bem antigo da Lola Polzinen, dos primeiros que ela começou a cantar em espanhol. Desejar um bom dia também ao Lux, que se juntou a nós. Olá, muito bom dia, Lux. E também à Lena, ambos do Luxemburgo, não é? Portanto, um bom dia aí para o Grande Ducado, para toda a gente que nos escuta aí no Grande Ducado do Luxemburgo, claro, bem como em todo o mundo. Bom dia, votos renovados de um feliz domingo na nossa companhia. Já de seguida, Como Mirarte. Vamos recordar este tema de Sebastián Yatra.
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1: 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Palavra de honra. Ora bem, e amor ou liberdade? É o tema que nos vai trazer o uruguaio Ricardo Burr.

E estivemos assim com um dos temas mais recentes de Daniel Cruz, um grande senhor da bachata, não é? Bachata e estilo musical dominicano. O tema foi viral em minha mente. Continuamos por lá com boa música latina. É maneiro com David Bisbal e Luciano Pereira trazem-nos o tema La Perigosa. Escapar, perdido em tus labios gruesos. Então, um bom dia para o Francisco Santos, que entrou pelo TikTok. É, isto está lá também no TikTok. O TikTok dá para tudo agora, não é? Bom, mas nós mesmo temos como prioridade os nossos servidores, não é? A nossa salinha de chat e, naturalmente, todos aqueles que nos acompanham através das aplicações da Web Rádio Portugal Online.

0: 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Maurizio Bucciolo con Bailame sta sotto sta luna, sì, che è. 11 horas e 12 minutos. Olá, bom dia!
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0: E a música já toca, e toca, e de que maneira? É dos Axel Rudi Pell, o tema é Glory Night. E é um tema pedido pelo Lux, que quer dedicar então este tema para todos, com um grande abraço. Então, da parte do Lux, aqui está a Glory Night de Axel Rudi Pell, para ouvirmos. Muito obrigado, Lux, um feliz domingo aí para o Grande Ducado Luxemburgo.

0: fantástico tema este de Axel Rudi Bell. Ele que iniciou a sua carreira musical com a banda Stiller, uma banda alemã que se dedicava também ao heavy e ao hard rock, a caminho que ele seguiu em 89, quando deixou, portanto, a banda e resolveu fazer carreira a solo. Muito bom, muito obrigado então, Lux, pelo teu pedido, pela tua participação. Um feliz domingo.
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1: Ora então, bom dia também para a Lúcia, que juntou a nós. Muito bom dia, feliz domingo. 11 horas e 19 minutos. Chegou a hora das previsões do horóscopo. Vamos ver se depois das férias regressa a Dona Maria Pomplina. Ela que anda em viagem prolongada pelo mundo com o padre. Fugiram os dois na motoreta, na casal Zundapp Turbina. E agora temos que a convencer a voltar. Ela disse-me que só voltava se viesse o padre também ajudar-lhe a fazer o horóscopo. Ai, Jesus!

previsões do horóscopo acontecem aos domingos, nas manhãs online com o Saraiva, por volta desta hora, das 11h20. E são para toda a semana, que começa hoje, precisamente, domingo, dia 19 de julho. Prolonga-se então até ao dia 25. Estas são as previsões para Carneiro. Vamos ouvir. Ai, não é? Espera aí. Ah, tenho que ser eu a dizer. Pensava que dava para ali pôr a IA a fazer isto, né? Eles fazem tudo com a IA hoje. Ora bem, vamos então às previsões para Carneiro. No amor, o horóscopo indica-lhe que pode sentir saudades de algumas situações do passado. Mantenha a esperança que dias melhores virão. Na saúde, cuidado com o aparelho digestivo. Já sabem qual é o remédio? Eu, todas as semanas, praticamente, vos dou a receita para estes problemas do aparelho digestivo, que é comerem uma boa feijoada à transmontana. Hã? Uma boa feijoada à transmontana, dois ou três canecos de vinho tinto, e depois é uma festa, com foguetes e tudo, e o aparelho digestivo fica a funcionar lindamente. Nas questões financeiras e profissionais, para Carneiro, esta semana, o otimismo com que encara a vida e o seu espírito aventureiro vão destacar-se esta semana e fazem com que tenha um papel importante. Números da sorte para Carneiro. 1, 14, 25, 36, 47 e 49.

As previsões para esta semana para o signo de Touro, aqui vão elas. Na questão do relacionamento, a sua relação poderá estar a mudar muito rapidamente. O horóscopo aconselha-o a que haja com cautela, mas não se preocupe em excesso. Tudo se irá resolver. Já na saúde, cuide melhor dos seus dentes. Isto é só problemas. Uns de aparelho digestivo, outros de dentes. Epá. Está bem. Na questão financeira e profissional, está muito aguerrido na defesa dos seus direitos e irá mostrar-se determinado a conquistar melhores condições materiais para si e para os seus. Números da sorte para o Touro: 2, 15, 24, 26, 41 e 42. Ora, eu penso que ainda não tinha saudade, foi a Star, para não, o microfone. Olá, Star, bom dia. Ela que daqui a pouco, uns 40 minutos, aproximadamente, vos irá fazer companhia. 40 não, 50. Sim, sim, 40. Previsões agora para Gêmeos. Saiba ouvir a sua cara metade. Lembre-se que ela também precisa de si. Na saúde estará tudo regular. Já no que diz respeito a dinheiro e profissão, poderá investir em novos projetos com prudência. A semana será positiva para pôr ideias em prática. Uma boa fase para fazer novos contactos. Números da sorte para Gêmeos: 5, 11, 17, 19, 28 e 36.

A vez agora das previsões para Caranguejo. Previsões para esta semana. Está num período propício ao romantismo. Está mais extrovertido e expressivo, sendo um bom período para conhecer pessoas e para fortalecer as relações de amizade. Na saúde, se sofre de alguma doença crónica, poderá ressentir-se um pouco neste período. No dinheiro, conseguirá alcançar os seus objetivos profissionais e já os números da sorte para Caranguejo são 9, 18, 22, 36, 36, 39 e 44.

As previsões agora para o Rei da Selva, para o signo de Leão. Pode retomar contacto com alguém que já não vê há muito, muito tempo. Na saúde estará dentro da normalidade. Já no aspecto financeiro, irá sentir-se motivado para deitar mãos à obra e corrigir tudo aquilo que sente não estar bem na sua vida. A nível financeiro. Números da sorte para Leão, 11, 22, 29, 32, 39 e 49, portanto, muitos novos, o que significa mudança. Poderá, então, ter pela frente também muitas mudanças na sua vida. Isto alguém me ensinou, não é? Alguém que percebe do assunto, claro. E agora as previsões para aquele signo que já foi de todos. Este já foi de todos. Não, há uma música assim, não é? Há assim uma música brejeira. Pois, não vamos cantá-la, senão vocês vão embora. Ora bem, vamos lá então às previsões para Virgem, o signo que já todos tiveram na sua vida, quando nasceram. No amor, aproveite os momentos mais íntimos para demonstrar à sua cara metade o tamanho do seu amor. Na saúde, procure o seu médico de família caso não se sinta bem. Já no aspecto profissional e financeiro, olhe, dedique-se com afinco e determinação ao seu emprego, porque pode ter uma boa surpresa. Terá maior facilidade em comunicar as suas ideias e saberá abordar as situações com a sensibilidade e a delicadeza necessárias para obter melhores resultados. Números da sorte para a Virgem: 8, 17, 21, 25, 27, 47. Foi, portanto, as previsões para o signo de Virgem, que já todos fomos, só que já foi há tanto tempo que não nos lembramos, não é claro?

da sua vida profissional. Esteja muito atento porque há maior tendência para atrasos e falhas, provavelmente no pagamento do ordenado. É, pode ser. E já os números da sorte para a balança são 5, 20, 30, 40, 44 e 48.

Previsões para o signo de Escorpião. Deixe de lado o passado e se concentre mais no momento presente. Isto no que diz respeito ao amor, portanto, esqueça lá as ideias e as saudades e essas coisas todas e pensa em agradar neste momento presente, porque o passado, por vezes, podia ter sido muito bonito, mas o passado não volta, nunca volta. Ora bem, na saúde poderá sofrer de quebras de tensão, tenha cuidado. Quebras de tensão a partir dos 58, 60. É normal, isso é muito normal, é muito normal. Tenha cuidado com o sal. Já no que diz respeito a dinheiro, o seu espírito ousado está em destaque e vai dar-lhe motivação para procurar e explorar áreas que não domina, para adquirir conhecimentos e abraçar desafios futuros. Números da sorte para Escorpião: 14, 28, 32, 33, 41 e 49.

A vez agora de Sagitário. Previsões para esta semana para o signo de Sagitário. Será recompensado pela sua tolerância e compreensão. Dê sempre um bom exemplo. O seu poder de sedução está em alta e pode atrair a atenção de novos admiradores. Já no que diz respeito à saúde, o bem-estar físico vai acompanhá-lo durante toda a semana. Aspecto financeiro. Poderá receber dinheiro extra. Números da sorte para Sagitário: 1, 21, 23, 29, 32 e 33.

E agora vamos ao signo Capricórnio. Previsões para o signo de Capricórnio. Desfrute do ambiente familiar e ponha de lado as divergências. Cuidado com mal-entendidos. Palavras ditas no calor do momento podem causar danos difíceis de reparar numa relação. É verdade, por vezes as coisas a quente saem assim todas. Tomam-se atitudes e coisas que depois podem magoar e corroer uma relação até terminá-la, não é? Portanto, é preciso ter calma, cuidado, paciência, que é aquilo que por vezes eu não tenho também, não é? E vocês também não. É, somos humanos, não é? Na saúde, possíveis problemas de obstipação. Dinheiro, seja mais flexível, o facto de ser tão minucioso pode prejudicá-lo. Portanto, temos que também viver a vida, não é? E não ser minucioso ao ponto de não desperdiçar um cêntimo. Olha, um cêntimo não, desperdiçam-se 20, 30, aquilo que for preciso, desde que não atrapalhe a nossa vida pessoal, mas que nos faça sentir bem, não é? Porque dinheiro não é tudo. Ora bem, possíveis problemas de obstipação, seja mais flexível, o facto de não de ser tão minucioso pode prejudicá-lo, já está. Números da sorte para Capricórnio: 9, 14, 18, 22, 33 e 44.

E agora vem aí o melhor signo do zodíaco, o meu, pois claro. Para mim é, não é? É signo Aquário. Então, aqui vão as previsões para os aquarianos. Poderá ter uma discussão com os seus filhos. O horóscopo também o aconselha a que procure o entendimento através da compreensão e da justiça. Na saúde, trate-se com amor. A sua saúde é o espelho das suas emoções. A vontade de fazer mudanças na sua vida quotidiana, alterar rotinas e implementar novos hábitos está em destaque e vai ajudá-lo a melhorar o seu bem-estar. No aspecto financeiro, bom, um período de instabilidade a este nível, portanto, nada de preocupações, ainda bem. O que é que diz ali da saúde? Trate-se com amor. Ah, vou-me tratar com amor a mim próprio. Sim, senhor, à vontade, fazer mudanças na sua vida quotidiana, alterar rotinas, implementar novos hábitos, está em destaque e vai ajudá-lo a melhorar o seu bem-estar. Muito bem. Números da sorte para Aquário: 11, 20, 28, 29, 30 e 36.

E vamos agora para o último signo do zodíaco, que é... Peixes! Vamos lá então às previsões dos peixinhos. Andará um pouco desconfiado. Fale com o seu parceiro e esclareça as suas dúvidas. Evite que a impaciência o faça perder o contacto com a realidade e o leve a alimentar expectativas infundadas. Na saúde, olha, sentir-se-á cheio de energia, dinheiro. Aproveite bem as oportunidades que surgem. Podem não voltar. Números da sorte para peixes. 8, 12, 17, 19, 30 e 48. Ora bem, foram as previsões para esta semana, de 19 a 25 de julho. As previsões do horóscopo.

0: E agora vamos mais uma vez até a Inglaterra para ouvirmos o nosso amigo Capitão Pancadinhas. Olá, Capitão!
1: Bom dia, amigo, estou a Saraiva. Fala aqui o Capitão Pancadinhas outra vez, se tiver tempo, a passar um tema de parabéns para o meu amigo Zó Gouveia e para aquelas pessoas que estão dando mensagens hoje. Se tiver tempo, um grande abraço e obrigado pela linda missão que está a fazer. Fala aqui o Capitão Pancadinhas, assim para a escuta. Obrigado.
0: Muito obrigado, então, Capitão Pancadinhas. Aquele abraço. E como é que chamava o amigo que está de aniversário hoje? Ai, ai, ai, ai, ai, ai, ai, ai, ai, ai. Quem é que está? Ok, pode ser, já está aqui, vá. Vamos colocá-la já aqui. No cimo de tudo. No cimo de tudo, não, porque... Vamos para aqui. Ora bem, vamos então ficar com o Zé Amaro e feliz aniversário. Um tema que eu também vou partilhar para a Lucy, ela que também se encontra de parabéns, segundo me apercebi ali, não é? Então, feliz aniversário para a Lucy e para o amigo do... Deixa eu ver.
1: Bom dia, amigo, estou a Saraiva. Fala aqui
0: sou
1: o Capitão Pancadinhas de outra vez, se tiver tempo,
0: sim,
1: a passar um tema de parabéns para o meu amigo Zó Gouveia.
0: José Gouveia, José Gouveia, muitos parabéns, pá, muitos parabéns. E Lucy também, muitos parabéns. Vamos ficar com o Zé Amaro e o tema Feliz Aniversário.

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3: Horas e 42 minutos. A vez agora de ouvirmos Chris Rea com Looking for the Summer.

Bom demais este tema, intemporal mesmo, como dizia antes, Chris Rea com Looking for the Summer. Continuamos agora com uma senhorita que canta maravilhosamente bem. Chama-se Maria Dines e traz o tema That's What the Blues is All About. Vamos ouvir então Maria Dines.

Olha, então, bom dia também para a Nélia Vasconcelos e também para ela. Parabéns, muitos parabéns, Nélia. Hoje também é o aniversário da Nélia. A gente tem esta coisa que se chama Facebook e que nos informa, não é? E hoje a Nélia também faz anos. Portanto, temos a Lucy na nossa salinha de chat e a Nélia Vasconcelos, que fazem hoje, cumprem hoje mais o aniversário. Também o nosso amigo José Gouveia lá de fora. Muitos parabéns para vocês, tanto e auguri.

Ora bem, e assim vamos chegando ao final desta emissão de Manhãs Online com Tosa Raiva. Voltarei no dia, deixem cá ver, quando é que será a próxima emissão? Em princípio esta semana não, não é? Dia 23 de agosto, de volta no dia 23 de agosto. É quase um mês e pouco. Ora bem, então para todos vocês um bom domingo. Fiquem já de seguida com a locutora Star. Muito obrigado a todos pela vossa companhia. Tchau, tchau. Sejam felizes. Tchau, tchau.

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Olá, muito bom dia, boa tarde, boa noite, uma excelente madrugada para todos vocês que se encontram então na sintonia da Web Rádio Portugal Online neste final de manhã, início de tarde, então de domingo, dia 19 de julho de 2026. Para todos vocês, um ótimo domingo. Aproveitem porque passa rápido, é verdade. Meio-dia já cá quase passado. Tossa Raiva, parabéns pela tua emissão, um beijinho e também um bom almoço, eu desejo para todos vocês aí em casa. Ora, vai então o próximo tema que vai direitinho então para ti, pela tua emissão que acabaste então de nos proporcionar. Espero que gostes. Scorpions, sei que é um grupo que tu também gostas de escutar com este tema de Lorelei. Bora lá então.

Este tema foi então direitinho para o Tom Saraiva pela sua emissão que acabou então de nos proporcionar. Ora, vamos então aqui à nossa salinha de convívio. Quem se encontra aqui, deixa eu então ir aqui. Para o Sousa Doido, até aos Açores, vai um beijinho. Para o Lobo, também um beijinho. Lena e uma beijoca. Manuel, um beijinho. Um beijinho para a Luísa e também para o seu patito. Não metas então o pato no forno, que é bom. Arroz de pato no forno, já se comia. Fátima Alentejana, também um beijinho. Chuchu das Emoções, um beijinho. Um beijinho para o Cláudio, também para a Graça. Passarinho Corisco Malamanhã, um beijinho também para ti. Um beijinho para a Lena. Outro para o Lucas 27. Isaneta, uma beijoquinha. Não sei o que é o almoço dela. De certeza que ela já me vai dizer o que é a ementa de hoje. Para o Álvaro e para a sua Irene também um beijinho. Tuguinha, deixa ver, é domingo, rapaz. Primeiro dia da semana, levas aquele chute no rabiosco. Só Saraiva, mais uma vez, parabéns pela tua emissão. Um beijinho para ti, para a Lu e para as tuas princesas. E estou eu aqui a fazer-vos companhia. O próximo tema é então para vós, que se encontram aqui na nossa salinha.

vamos lá então cumprimentar quem se encontra aqui, quem se juntou a nós na nossa salinha. Ia dar um beijinho ao Alberto, mas o Alberto escorregou então na casca da banana. Também ia dar um beijinho à Linda, mas a Linda também já foi. Eu acho que já tinha dado à Rachel, senão Rachel levas mais um beijinho. Olha, para todos vocês que se encontram, a saber quem é que está ali? Ah, eu já tinha cumprimentado. A Linda, ela já está tão vestida, um beijinho para ela. Ora, como eu estava então a dizer, para todos vocês que se encontram pelas nossas aplicações móveis, Facebook, Salinha Associadas, a nossa locutora Anitta, é verdade que foi trabalhar e se encontra também do outro lado, um beijinho para ela e para todos os outros que não vão dando o seu feedback, mas estão sempre coladinhos à Web Rádio Portugal Online. Ora, o próximo tema que se intitula Sonho Acordado, de Rui Bandeira, vai mesmo para todos vocês do outro lado.

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3: Vamos lá então a umas quizombinhas, porque hoje apetece, é verdade, hoje apetece escutar umas quizombinhas. Ora, um beijinho vai para a Alice Torres, também para o Sr. André e a Dona Céu, que se encontram de férias, aproveite, eles se encontram então na barragem de Montargil. Ah, minha Nossa Senhora, quem me dera estar aí. É verdade. Também para Arminda Sousa, Ana Vinaga, Fernanda Calado e para José Rego e o nosso locutor Miguel Paredes, que também se encontra do outro lado aqui na nossa salinha. Um beijinho para a Alice e outro para o Jacinto, que eu já conto, é verdade. E para a minha ficholas, a nossa Nana também vai uma beijoquinha. Ora, o próximo tema que segue, Bruna Tatiana, esta linda quizomba, que é uma letra bem bonita com o tema Nosso Momento.

Vamos a mais uma que se intitula Ainda Te Sinto. Esta vai para todos vocês que se encontram então pelas nossas aplicações móveis, Facebook, Salinhas Associadas. Uma beijoquinha em vossos corações e obrigado por estarem desse lado pela vossa preferência pela RPO.

Beijinho vai para o Roger, que também se juntou a nós, e para o Prince, uma beijoquinha também para ele. Olha, para todos vocês aqui na nossa salinha, vai já o próximo de Badocha. Vamos lá.

vamos lá então à minha primeira participação. Pois é verdade. É sim, é verdade, Prince. Aqui eu pago muito mais um euro, é mais em libra, não é verdade? E uma bica aqui é uma libra e qualquer coisa. É verdade! E às vezes não vale nada. Não sabem tirar uma bica à portuguesa. Nem os portugueses sabem tirar uma bica. É verdade. Aquilo fica tão mal tirado que nem é bom. Ora, vamos lá então ao próximo tema que se intitula Te Amo, dos Irmãos Verdade. Olha, esse pastel de nata já ia, sabes, com canelazinha por cima. E se tiver um bocadinho morninho, crocante aquela massa, nem te digo, nem te conto. Ai, vão logo uns 3 ou 4 seguidos. É verdade, digo-vos. Ora, mas deixamos lá o pastel de nata à parte, porque estamos aqui para vos dar música para o seu ouvido, não é verdade? Então é isso que eu vou fazer. Vem da parte do Álvaro, ele diz: olá, tudo bem por aí? Quando puderes, já sabes. É um tema para a sua Irene e um tema também para todos, incluindo o locutor ou a locutora de serviço. Para a Irene, vai já este Irmãos Verdade, Te Amo, com beijinhos para a Irene. Obrigado, Álvaro, por estares aí e também por participares.

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foi então inteirinho ali para a nossa Irene, para a esposa do Álvaro, da parte dele, com um beijinho para ela. Ora, o próximo tema intitula-se Ana está a gerir, não é para ninguém em especial, é uma música que vai então passar, que eu deixo para todos vocês. Bora lá então.

Ela gosta muito de andar de Toyota e ele leva então KFC para ela comer. É bom, KFC é bom, eu adoro bastante. Ora, vamos então, Charbel é magia. Este sonho eu vou então juntar mais uma vez à participação do Álvaro, que quer um tema para todos que se encontram na salinha e fora da salinha, na sintonia da RPO, incluindo a locutora de serviço. Vai já esta, obrigado Álvaro, da minha parte, uma beijoquinha.

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1: Até mesmo juntei então à participação do Álvaro. Inês, um beijinho também para ti, ela que também se juntou a nós aqui na nossa salinha, e para todos vocês que se vão juntando do outro lado. Vamos ficar com dois temas seguidinhos, pois eu tenho que ver ali a minha Maria. É verdade, eu acho que ela já acabou então de trabalhar e eu já volto. Vamos ficar com Vanessa Martin e Matias Damasio aqui com Porque Queremos Ver-nos aqui a versão Kizomba. É verdade, e depois com Só Mais Uma Vez, e eu já volto.

Vamos então terminar a minha primeira hora com o Fábio Lagarto, primeiro amor, que eu partilho com todos vocês nessa linha e para quem se encontra então do outro lado.

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2: Entrando então na minha segunda hora, ali o nosso passarinho diz que vai então comprar asas e pernas de galinha para temperar para o almoço. Ora, se aí são agora meio-dia, aí são 11 horas. Ainda vais comprar e temperar, a que horas vais então almoçar? Já devias ter comprado ontem, passarinho, e temperar para ficar com o tempero ainda mais apurado, não é verdade? Pois também diz o Prince, asas de galinha não alimenta, depende. Se comprares uma embalagem grande, até alimenta. E sabes que alimenta. Um beijinho então para todos vocês que se vão juntando aqui à nossa companhia, à minha companhia neste momento, a Star, que se encontra aqui até bem pertinho das 13 horas de Portugal Continental. O próximo tema, Johnny, quando é que vens? Vai para o Sousa Doido, para a Serena, que também juntou a nós um beijinho. A Alice, o Manuel, a Luísa, a Rachel, o Chuchu das Emoções, o Prince, o Passarinho, o Jacinto, que eu já conto, e para o Lucas 27. Então, para vocês, fica aqui este tema.

todos vocês que se encontram então do outro lado, nos escondidinhos. Estão alguns escondidos, é verdade, outros vão dando o seu feedback. Fica o próximo som com Joquinhas, então, aqui da minha parte. Ah, olha, a Isa Neto já foi ao almoço. É verdade, o dela já está prontinho. O meu ainda falta a fazer as batatas. É verdade.

carinho vai também para o Hamed, que se juntou a nós, e para a Graciete, que também já se juntou há alguns minutos aqui na nossa salinha de convívio. Para todos os moderadores e colegas locutores que estejam ausentes e presentes, fica então aqui o próximo tema. Daqui em locução estou eu e está o Tó Saraiva, do outro lado sei que está a Anitta e também o Miguel e a minha Ficholas, a nossa Nanda em moderação, o nosso Tuguinho, o nosso mais fiel moderador, o Álvaro. A Isa e para todos os outros que possam não estar na sintonia, Nel Silva e a sua filha Cristiana com o tema Um Amor Sincero.

Beijinho vai também para o Rui Pedro, que também já se encontra do outro lado, e para a minha Picholas, que também já assuntou ali a nós uma beijoquinha para ela. Ora, o próximo tema, Joana e Mónica Sintra, nosso amor, é um tema que eu deixo então para todos. Vamos embora.

dono do meu coração vai para todos aqui na salinha. Vai para aquele bardinho. Olha, eu ia falar no bardinho. O bardinho escorregou na casca da banana. Para o Sousa, a Serena, a Alice, o Hamed, o Manuel, a Luísa, o Chuchu, a Nanda, o Prince, o Passarinho, o Jacinto, que eu já conto, o Lucas 27, também a Isa Neto, o Álvaro, o Tuguinha, o Tossaravi. Então, para mim. Vamos lá então.

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3: Claro que não, aqui o som não tem fronteiras, porque nós passamos música inglesa, portuguesa, espanhola, turca, francesa, todo tipo de música é passada aqui na sua, na nossa web rádio Portugal Online, para todos os ouvintes que estão espalhados por esse mundo fora. Nós costumamos dizer pelos quatro cantos do mundo, embora o mundo seja redondo. Fofinha, ela que também chutou a nós uma beijoquinha para ti e também para o Gabi, se por acaso estiver aí contigo ou se estiveres com ele. Ora, vamos a mais um que se intitula Sem Ti, entrando então na minha última meia hora, até bem pertinho das 13, irei então ficar na sua companhia.

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Vamos a mais uma. Um beijinho também ali para o Muniz, que também acabou de se juntar a nós aqui na nossa salinha. E para todos vocês que se encontram do outro lado, Bruno e Marrone com o tema Pássaro Ferido.

Depois de Bruno e Marrone, vou então dar um beijinho ali, deixa ver quem se juntou a nós. Virtual, ele também já se juntou a nós, pois será ele que irá ficar na sua companhia dentro de 16 minutos, mais coisa, menos coisa. Ironside, ele que também já se juntou a nós. Ele que foi ver a concentração em Faro de Motas. É verdade, o nosso Ironside hoje foi dar uma voltinha. Será que ele andou em alguma moto? Ele já vai dizer ali na salinha se ele andou em alguma moto a acelerar. Brum, brum, brum. Andaste, Iron? Diz lá a nós. Ora, mais um que vai passar, Agatha. Silêncio não é amor.

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1: Então vamos lá então à minha reta final. Gouveia, um beijinho, ele que também se juntou a nós, e um beijinho vai também para a Mariana. O próximo tema vai direitinho para o nosso virtual, pois será ele que irá ficar na sua companhia. Para ti, virtual, com um beijinho e também com votos de uma excelente emissão aqui. Micael Carreira com o tema Caladinho.

Amigos de Caladinha, vamos ficar com Nelson e Davi aqui com o tema Imagina, que eu vou deixar para todos vocês que me acompanharam pelas nossas aplicações móveis, Facebook, salinhas associadas, para quem passou pelo meu Messenger, para quem passou pelas minhas postagens e também para todos vocês que foram passando aqui pela nossa salinha, mas muito em especial para vocês que ainda aqui se encontram com um beijinho. Obrigado pela vossa companhia, pelo vosso carinho e também pela vossa preferência pela Web Rádio Portugal Online. Fica então este som para vós com um beijinho e um ótimo domingo, eu desejo então a todos vocês. E já volto então para me despedir e passar os comandos ao nosso virtual.

chegou ao fim estas duas horinhas que eu estive aqui com todo o gosto a fazer-vos companhia. Desejo então a continuação de um ótimo domingo para todos, uma boa semana. Se ainda se encontra no almoço, um bom almoço, já está no seu cafezinho. Ora, bom cafezinho e boa sobremesa. Se está de férias, aproveitem as férias. Se estão doentes, melhoras para todos vocês. Um beijinho aqui da parte da Star. Se está a trabalhar, olha, paciência, cada um tem o que merece, não é verdade? Bom trabalho para si e boa escuta. Virtual, uma excelente emissão e te desejo. Eu estarei então na sua companhia amanhã, se nada acontecer, em contrário, pelas 19 horas de Portugal Continental. Até lá, sejam felizes, façam alguém ainda mais feliz. Joquinhas em vossos corações. Fui!

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Olá, olá, olá, olá, queridos e doces portugueses espalhados pelo mundo fora, muito bom dia, boa tarde, boa noite, conforme hora e local que vos encontrarem, atenção ao próximo horário. Vamos dar então início a mais um programa, Frequência Máxima, Discos Pedidos, Rock Baladas hoje. Vamos para aí, muito bom música online para todos, participem se quiserem, se souber vossa, podem vir no meu privado, aqui na salinha oficial, do programa online, que é um bordo, só vigente as meninas e abraço aos meninos. Também podem vir via Face, deixar o vosso estão musical. Mensagem de voz ou entrar comigo em direto, se quiserem. Basta escreverem no Messenger, gostava de participar na transmissão virtual. Eu automaticamente chamarei vocês para trás. E vamos então ao primeiro tema, como mandar para a vai sempre para o locutor que propôs o serviço. Agora então para mim, querido nosso colega, o locutor Astar, com um beijinho de sininho no seu coração. E parabéns pela sua espetacular emissão. Então eu escolhi o tema para ti, Frédéric François. I love you, GTM. Segura quem tem com um beijinho. E parabéns pela tua emissão.

E deixamos então para trás Claude François, Je t'aime, I love you. Que foi direitinho para a minha nossa colega doutora Star, com um beijinho de sininho para ela e seu coração. Parabéns pela sua espetacular emissão. Mas à tarde, de Jersey, Reino Unido, Ilha de Jersey. Vamos então ao próximo tema, e o próximo tema vai já direitinho para todos vós e por casa que escutam pelos players de iPhones, tablets, telemóveis, Facebook, Tone, Redes.com, dispositivos móveis, Bavarete, Portugal Online, colegas locutores do Transpano, estranhos de parceria, portugueses de Portugal, Norte, Sudeste, Oeste e dimensões também são gente, nosso irmão Brasil, portugueses brasileiros, comunidades portugueses pelo mundo, portugueses imigrantes desde Portugal para o Norte, também que é sardinha oficial. Um abraço para o Tostraib, um beijinho a Star, um abraço a Inside, um beijinho a Pupinha, um abraço para o Boy, chefe das armas, com pontapé nas canelas, um beijinho para a Isa Neto, um abraço ao Álvaro, para a sua esposa Irene, beijinho para ela, um abraço ao Lucas 27, um abraço ao Armando, um abraço ao Chudo das Emoções, um abraço para o Muniz, um abraço ao Gouveia, um beijinho para a Mariana, um beijinho à Alice e um beijinho à Serena, um abraço ao Sousa Doido, e um abraço ao Lucas. Todos comentados, beijos às meninas, abraços aos meninos. O próximo tema é todo vosso, vem então por aí. O tema é que tem por nome Web Rádio Portugal Online, o mundo é nosso, o melhor em música. I Just You and Me. Tomem lá, segura que é vosso.

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E deixamos então para trás o Web Rádio Portugal Online, o Mundo em Música. It's just you and me. Foi aqui por todos vós e por casa, como mencionei há pouquinho, como mencionei as meninas, abraço aos meninos. Vamos então ao próximo tema. E o próximo tema é este. Vai já tinha para o meu colega, o doutor, dono administrador que deu o Web Rádio Portugal Online, Tó Straiva. Com um forte abraço para ele, beijinho para a família. Toma lá, segura que é teu. Trinha até à Suíça, a tua música de eleição. Toma lá, segura. Omega House of Cards. Tim Robert, toma lá, segura que é teu. Com um forte abraço e uma boa tarde para ti.

E deixamos então para trás mais um belíssimo tema. Foi definido para o meu colega, o Dr. Dono Administrador, que deu um abraço para o online, para ele com um forte abraço e bastante família. Deixamos então Omega House of Cards, parte Team Robert. Vamos então para o próximo tema, e o próximo tema vai já a Jantinha até a Lucereiva, esposa do Tom. Com um beijinho de sininho para ela, Jantinha até a Suíça, uma tarde, e bastante família. Toma lá, segura que deu, com beijinhos. Vai então por aí, Eagles Hotel, Califórnia. Toma lá, segura que deu, e uma tarde.

E deixamos então o tema que foi definido até a Suíça para a Lu Saraiva, com um beijinhozinho para ela, esposa do nosso Dó. E uma boa tarde. E beijinhos, deixamos então Eagles com Hotel California. Vamos já de seguida para o próximo tema. E o próximo tema que vem já por aí, para o meu colega Lutor Ironside, com um forte abraço para ele, por nós estarmos da tarde. Vem então por aí, já de seguida, The Animals, House of the Rising Sun. Toma lá, segura que é teu, com um forte abraço, boa tarde para ti, direito até Faro. Toma lá, Algarve.

deixamos então para trás Animals de House of Rising Sun. Foi daqui então para uma colaboradora de Side, com um forte abraço para ele, de Faro Algarve. Vamos então ao próximo tema, e o próximo tema, este pode ir já de linha até quem? E até a Lucy. Lucy, vai para ti com um beijinho de senhor do coração, uma boa tarde, e muito bem-vinda. Vem então por aí, Chris Norman, For You, seguro que é teu, com um beijinho.

Bom, e eu para aqui um problema é que a música saltou e a página também cresceu. Vamos então para o próximo tema. Depois haverá então o tema para ti, Lúcio, que o teu agora saltou. Vamos então para o próximo tema, que vai já para mais um menino ou menina. O que é que eu vou brindar agora? Este próximo tema vai direitinho para quem quer ver. Arrumar o cara aqui bem a pestana para ver se não vejo ninguém por trás. Pode vir até o Álvaro e sua esposa Irene com um beijinho para ela. Um abraço para ti. Vem então para aí. Dar os trades. Money for nothing. Toma lá, segura que é teu.

E deixamos então para trás Dire Straits, Money for Nothing. Foi daqui então para quem? Foi daqui para o Álvaro e sua esposa Irene, com um beijinho para ela, um abraço para ele. Vamos então já para o próximo tema. E o próximo tema, e adivinhem a quem? Ela já saiu. Pode ir direitinho para o nosso colega, a doutora Star, com um beijinho de sininho para ela. Tem uma salto ainda há pouco, mas vai tocar agora. Seguro agora é teia para ti. Vem então para aí, Chris Norman, com o tema For You. Seguro que é teu, com um beijinho. Para ti, uma santa tarde, de Marcelo, Estela de Galo. Toma lá, seguro que é teu.

E deixamos então para trás mais um belíssimo tema. Pedro, então, para a minha querida colega doutora Star, com o beijinho de sininho, Star não. Agora te gama, ali sobre o Madeirense, assim aqui é, desculpa lá, trocadinho. Com um beijinho para ti, moça tarde, até Barcelos, Terra do Galo, Chris Norman, com Fario. Seguro que é teu, seguraste, foi do teu, com beijinhos e moça tarde para ti. Vamos então para o próximo tema, e o próximo tema é este, pode ir já, de tinha até cães, que a quem vai, bem, até o Lucas 27, com um forte abraço para ele, para onde gostávamos da tarde. Vem então, por aí o tema que vai para ti, de Ahá, Crying in Rain, chorando à chuva. Toma lá, seguro que é teu, com um forte abraço e uma boa tarde. Toma lá.

E deixamos então o TMEC com o Pedrinho, então, Lucas 27, com um forte abraço para ele, com o gostado esta tarde. Deixamos então para trás de Ahá, Crying in the Rain. Vamos então para o próximo tema, e o próximo tema pode ir já jadrinho para quem, deixa eu ver o que é que vamos dar agora. Para aqui para a Serena, Serena, vai para ti com um beijinho de senhor do coração, vamos à tarde também para ti, toma lá, seguro que é teu, vem então por aí. Axel Rudipel, Broken Heart, toma lá, seguro que é teu.

E deixamos então para trás mais um belíssimo tema, Axel Rudi Pell, Broken Heart, fadinho para... Para quem? Chega a ver para quem foi, que é que eu brindei há pouquinho. Fadinho para a Serena, com um beijinho de sininho para ela. Vamos então já ao próximo tema, e o próximo tema é este, pode ir para quem? Chega a ver para quem mudar. Beijinho então para os chudos e emoções, com um forte abraço para ele, bom dia, sábado à tarde. Toma lá, Aerosmith, Brian, toma, segura que é teu.

deixamos então para trás, Ryan. Vamos então para o próximo tema, e o próximo tema que vai já por aí, pode ir direito à câmara, tem até o Martins. Martins, vai para ti com um forte abraço, muito gostado, muito tarde, vamos para a brincadeira. Toma lá, seguro que é teu, vem então por aí. Requiem para uma ressaca. Quem não bebe, morre triste. 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Toma lá, seguro que é teu com um forte abraço.

deixamos então para trás Requerim para uma ressaca. Quem não bebe por triste, quem bebe por campeão. Foi de Ninho para Martins, com um forte abraço para ele, esta tarde. Vamos então para o próximo tema. Agora este próximo tema, Ninho para as meninas. Meninas, tomem lá, segundo que posso. Garotas, miúdas, graúdas, solteiras, casadas, separadas, viúvas e assim, assim. Tomem lá, segundo que posso, com beijinhos aqui da parte virtual. Linda garota, tomem lá.

E deixamos então para trás dois temas: Linda Garota, que quadradinho para as meninas, com beijinhos. Também A Minha Vizinha Não É Só Conversa, temos de suplementar. Vamos já para o próximo, e o próximo tema que vem para aí, vem para todos os imigrantes a nível mundial, portugueses de Portugal, e não só, mas para vocês, especialmente portugueses e imigrantes espalhados pelo mundo. Tomem lá a canção do imigrante. Segura que é vosso, com beijos às meninas, abraços aos meninos, tomem lá.

E deixamos então para trás Canção do Imigrante, foi para todos os imigrantes espalhados pelo mundo fora. Vamos então para o próximo tema, e o próximo tema, para os vossos que me acompanharam até agora, bom, beijos às meninas, abraços aos meninos, muito obrigado pelo vosso carinho, simpatia, amizade, audiência e companhia. Participações hoje praticamente não houve, mas nos outros dias haverá, beijinho para todos vós. Este tema vai para todos vós, com beijos às meninas, abraços aos meninos, bem então por aí, acendam o baile no terreiro, tomem lá, segundo que é vosso.

Pode direitinho para o meu colega Dr. Miguel Paredes, com um forte abraço para ele, para onde estávamos esta tarde. Toma lá, seguro que é teu. Vem então por aí a chegada do cupo. Toma lá, seguro que é teu.

E deixamos então a chegada do Cuco, do Pedritinho, para o meu colega o Dr. Miguel, com um forte abraço para ele, Miguel Paredes. Pedritinho da Estrela de Santarém, vamos então para o próximo tema, e o próximo tema que vem por aí. Pedritinho para todos os bombeiros, a nível mundial, para todos vocês que de vez em quando andam a acudir Portugal e outros países. Bombeiros, tanto portugueses como internacionais, também lá, seguro que é vosso. Bom beijo às meninas, abraço aos meninos, vem então por aí, força, bombeiros.

E deixamos então para trás Força Bombeiros de Portugal, homenagem aos Heróis do Fogo. Para todos vocês, tanto a nível Portugal como a nível mundial, bombeiros, abraços para os meninos, beijos às meninas. Vamos então para o próximo tema que vem por aí. Canta a cuca, canta o raio, tomem lá, segurem a vossa.

E deixamos então para trás Canta a Cuca, Canta o Gaio. Vamos então ao próximo tema. A lua veio de táxi quando o Pimba encontra o futuro. Tomem lá, seguro que é vosso. Com beijos, meninas, abraços, meninos. Muito obrigado pelo vosso carinho, simpatia, amizade, audiência e companhia. Que depois voltarei com o tema para o meu colega Dr. Miguel, mas vamos a este que vai para todos vós e por casa. Com beijos, meninas, abraços, meninos. Tomem lá, seguro que é vosso. Vem então por aí. A lua veio de táxi quando o Pimba encontra o futuro. Tomem lá, seguro que é vosso.

deixamos então para trás a lua veio de táxi quando o Pimba encontra o futuro. Vamos então para o próximo tema, será um dos últimos temas. Que vem por aí, vai então para o meu colega o Dr. Miguel, que ele andará a fazer esta hora. O que anda a fazer, Miguel? Miguel, anda na caça dos Pokémons. É pouco Pokémon para aqui, Pokémon para lá. Toma lá, segundo que eu posso. E toma, Miguel, e botes de boa emissão já de seguida para ti. Toma lá.

0: E chegaram então os momentos finais de mais um programa de Máquina e de Discos Perdidos, que foi direitinho para todos vocês, com muito carinho, muita amizade. Façam um grande favor de serem muito felizes, ou pelo menos tentarem fazer ainda mais felizes as vossas vidas, com muita saúde, amor e paz que este mês traz. Estou indo embora, mas estou feliz. Prometo voltar amanhã, das 15 às 17, que vos espero, para mais um Frequência Máxima Top Hits, que virá com muito boa música para todos vós. Então, já sabem, sejam felizes, façam ainda mais felizes. E muito obrigado pelo vosso carinho, simpatia, amizade, audiência e companhia. E até amanhã, se Deus quiser. Cá vos espero, das 15 às 17. Então, só tchau, estou no ir. Fui!
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1: Olá. Ora lá, vivas a todos, caros estimados ouvintes, muito boas tardes. A partir de agora e deste momento vão estar aqui então na companhia do Dr. Miguel Paredes nas próximas 2 horas, aqui em direto no estúdio MSBest de Santarém.

Por isso, para todos aqueles que fazem companhia através dos Media Players, sobretudo as que já têm estado a acompanhar as emissões desde a manhã até agora e que nos dirão sempre com um vídeo ligado à rádio, com um grande abraço para todos e uma excelente tarde agradável. E para os que estão aqui a fazer companhia na sala de chat, com um grande abraço para o nosso coronel presidente Tossareiva, um grande abraço e parabéns pela mais uma emissão bem conseguida aqui na nossa companhia, o nosso magnífico, fantástico locutor virtual, o seu programa excelente frequência máxima. Também um grande abraço ao meu colega locutor Aaron Saiba, ele que depois vai seguir a partir das 17, a partir do Algarve. E depois temos aí também o Tuguinha Boy, um grande abraço, também um abraço para o nosso moderador Álvaro e beijinhos para a sua Irene, um abraço para o nosso ouvinte habitual Lucas 27, também chuchu das emissões, também um abraço, boas tardes, sejam bem-vindos.

Já sabe, quem quiser participar da emissão, de quem esteja a ouvir a emissão através dos players, pode formalizar a vossa participação através da minha rede social, Messenger, Facebook, onde podem enviar ou um áudio da vossa dedicatória, um áudio voz, ou então por escrito, pedir um tema à vossa escolha e dedicarem a quem vocês quiserem, um grupo de amigos, chegar à metade ou família. E quem está aqui na sala de chat tem mais vantagem, entrar aí no meu nick privado Miguel Paredes, com o gift aí do Oner, podem entrar aí e também fazerem também o mesmo procedimento. Podem a música à vossa escolha e claro, dedicam a quem quiserem. Olha daí, pôr a rodar a música da sua preferência. Se já sabe, leva com a escolha musical que estou hoje aqui preparado para rodar aqui nestas próximas 2 horas. Vamos lá.

0: E agora para esse tema para rodar de segundos, este som de fundo é que me vai acompanhar pertence ao jogo o Rich Schultz com este Morning Parset Mall dos Azul. E o som que vai rodar em segundos, um instrumental todo fantástico que vou para rodar, hoje também já foi em algumas emissões de som de fundo, nas emissões sobretudo da noite. Então, vai ter aí para o meu colega virtual DJ com o braço da minha parte, grande amigo. Ficas com os Lis e este Far Away, um tema instrumental, mas bem mexido, com o braço da minha parte e claro, parabéns pela tua fantástica emissão.
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0: E também prosseguimos depois de então terminar este tema instrumental dos Alice com este Far Away, música então que foi para o meu colega autor virtual, que foi Ischer Barriga e faz-me bem, bom almoço virtual. horas e 13 minutos, hora portuguesa, mesmo horário na Ilha da Madeira, menos 1 hora nos Açores, mais 1 hora na Europa Central. E juntou-se a nós aqui na sala de chat da Portugal Online, António Vidal, de Albrarias. Seja bem-vindo, boas tardes, amigo. E bom, estão prosseguindo, como sempre, vai rodar, então temos um atrás dos outros, agora de seguida na voz de Virgil Boulevard. Leves Worldwide, com este You Are So Sweet, é um tema que escolho que vai rodar em segundos, vai para todos que estão na escuta da emissão via player, com um especial abraço para os meus colegas locutores que estejam lá de fora na escuta, e também para os moderadores da nossa web rádio Portugal. Olá, para todos vocês, já estou a rodar em segundos, Leves Worldwide, com este You Are So Sweet.
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E ficamos com este magnífico tema que termina de tocar alguns segundos, este proveniente de Larry Bouvard, com este You Are So Sweet, música que foi para os meus colegas locutores e moradores da rádio que estejam do lado de fora na escuta da emissão. Com um abraço da minha parte. Aqui na sua companhia, o locutor Miguel Paredes, emissão vai até às 7 aqui no estúdio Mais Baixo Street de Santarém. Junta-se a nós aqui na sala de chat, Web Rádio Portugal, online, nosso ouvinte Cacau. Buenos dias! Presumo que aí seja da manhã, ser buenos dias, mas aqui em Portugal é la tarde. Por isso é que foi nas tardes. Mas não tem nenhum problema. A rádio escuta em todo lado, por isso, normal é que em alguns locais seja amanhã. Por isso, Cacau, buenos dias para aí e besitos! Para seguir, já seguindo, agora vamos aqui para recordar aqui mais um tema próximo que vai rodar para ir a os nossos azulinhos aqui da sala de chat web rádio protocolo online, todos os nossos visitantes azulinhos. O Dan Vidal, com um abraço, com um tudo bom, caro grande amigo, sempre vindo assíduo na nossa rádio. O Dan Vidal, um abraço para si, para toda a família, para a Cacau, que se junta a nós há alguns minutos, os outras emissões, ouvinte assíduo, e também o nosso ouvinte assíduo, Lucas 27, aqui na sala. Para vocês, vou pôr a rodada de segundo tema.

0: Ficámos com este clássico da década de 80 do Chappé, Chop Boys, It's All Right, terminou de tocar alguns assuntos, que foi para todos os dois alunos da sala de chat com um abraço da minha parte, para António Vidal, para Cacau com Bichinhos, José das Emoções e Lucas 27. Agora de seguida para o único moderador que está aqui, juntamente também com o Tudinho Boy, vão ficar com o próximo tema para pôr a rodar. Entretanto, já estou aqui a tratar também da primeira dedicatória que foi formalizada aqui no meu privado do Messenger Facebook. Mas enquanto isto, infelizmente aqui o meu PC ainda está lento. Então, acaba por condicionar um bocadinho a situação, porque logicamente recebo as dedicatórias e em condições normais era para estar a rodar a música logo a seguir. Mas pronto, isto não gira como a gente quer. Mas é uma situação que depois vou resolver muito, muito rápido. Talvez ainda hoje, vamos ver se não vou já resolver o problema dele. E então, para todos os nossos branquinhos, os moderadores, eu estou lá fora também. E o moderador que está aqui na nossa companhia, o Álvaro, e também para a Irene, e também para o Tuguinha Boy. Vão ficar com música em português. Vamos ficar com uma música em português do José Cid, A Lenda del Rei, Dom Sebastião, rodada em segundos. Vamos lá.
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0: Um abraço à mesa, juntou-se na sala de chat para Portugal Online, seja bem-vindo, grande amigo nosso ouvinte, sempre assíduo aqui nas emissões, não é, das minhas, como também dos meus colegas, seja bem-vindo à mesa.
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0: E nas dedicatórias, temos aqui então a primeira participação, bem proveniente da nossa, da minha ouvinte, que está a ouvir a emissão Pia Player, da Cidália Carvalho, que escreve assim: Amigo, boa tarde, gostaria de ouvir os Lotus com o tema Dina, para mim, para ti, para a fofinha Elizabeth de Monsanto, com beijinhos. Amiga Cidália Carvalho, da minha parte, muito obrigado por teres participado via Messenger Facebook, com um beijinho no teu coração. Então, o tempo que tu pedes vai rodar 10 segundos para as pessoas que mencionaste e também para mim, da minha parte, muito obrigado mais uma vez.
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Estivemos até uma recordação de uma banda de música bem antiguinha, década de 80, bem longínquo já, foi aquela que se formou praticamente na zona de Castelo Paiva, os Lotus. E que esta foi um dos êxitos deles, o tema Dina, que passou aqui na emissão, proveniente da participação da ouvinte Cidade Carvalho, com a emissão via player, e que então fez a participação dedicando para mim, para si, para a Fofinha Elizabeth de Monsanto com beijinhos.

0: E já de seguida, para assim também vai rever, ter aí para os colegas lutadores aqui presentes na sala, para Ironside, Virtual DJ e também o nosso presidente da Soraga. Vai rever antes um dos temas que escolho para vocês. Aqui, vamos aqui para outra vez para a música estrangeira. Vamos ficar com os The Platters. Com este, os The Platters que vão rever com o tema Only You. Lá.
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Internet que foi mais uma recordação da década de 80. Os Clutters Only You, dediquei para os lutadores aqui presentes, a sala, a Inside, Virtual e Tosser Eiber.

Próximo tema vai rolar em segundos, aí para todos os imigrantes que estão na escuta da emissão, espalhados aí pelo mundo fora, precisamos escutar o Rádio Portugal Online. Todos os imigrantes da minha parte, com um abraço, também com um beijinho para a minha co-locutora, no nosso. Beijo para a minha ouvinte, a minha ouvinte da Loretina Baltazar, que está a ouvir a emissão na zona da Colher, juntamente com a família. Beijos para ti, Albertina, vai permitir também este tema, para todos que estejam aí na tua escuta. Vamos lá, rodada de segundos, está de Meira, com o tema Boa Viagem, sei que vais voltar. A rodada de segundos aí para todos, vamos lá.

0: E vamos prosseguindo, quando já são 15 horas e 49 minutos, hora portuguesa, mesmo horário na Ilha da Madeira, mas uma hora nos Açores. Pois então, de terminar de tocar este tema dos Dirmeira, de Boa Viagem, um tema foi para os imigrantes que houve emissão via Peleira, espalhados pelo mundo fora. Seguindo, vamos até à próxima dedicatória.
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0: Dedicatória permanente ao ouvinte Fernando Jesus, que veio aqui ao meu messenger do Facebook privado fazer a sua participação, escrevendo assim: amigo, você pode passar uma música para você e para vocês todos aí da rádio e auditório a seu gosto, por favor. Para todos vocês, beijinhos da minha parte. Da minha parte, Fernando Jesus, muito obrigado pela sua participação e por ter chegado aqui à sua dedicatória. Então, vou para rodar 10 minutos na voz do Gidipação com esta manhã. É o tema que escolho já de seguida e que vai rodar aí para todos nós que estarmos por dentro da nossa ouvinte, Fernanda dos Jesus. Vamos lá.

Sempre recordações aqui a rodar na emissão, mais uma, esta é dos Dimasão, também um clássico da música portuguesa, de um mítico e gratificante grupo de baile, bem conhecido todos nós, Dimasão, e este é um tema que se chama Esta Manhã, que escolhi para a participação da ouvinte Fernanda de Jesus, que fez a sua participação via Messenger Facebook, que pediu uma música para todos nós, com beijinhos da sua parte.

Olá, beijinhos, boas tardes para a nossa ouvinte Tita, que se juntou aqui a todos nós aqui na sala de chat da Rádio Portugal Online. Sejas bem-vinda, Tita, aqui à Web Rádio Portugal Online, na sala para todos aqui. Desejam um tal para a saúde, esteja até uma brilhante tarde agradável.

0: Continuando na música portuguesa, agora de seguida vamos ficar com a Ruth Marlene com o tema musical Temos Pena. É o título da música de Ruth Marlene que vai rodar em segundos para até agora as duas ouvintes que participaram na emissão, para Fernando Jesus e Cidade Carvalho. Para vocês, com beijinhos da minha parte.
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0: E praticamente em ponto a terminar este tema, precisamente nas 16 horas, hora portuguesa, a mesma hora da Ilha da Madeira, menos uma hora nos Açores, mais uma hora na Europa Central.
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0: E agora vai rodar aqui um tema em Kuduro, versão Kuduro, para todos aqueles que gostam de músicas Kuduro. Adriana Lua, com o tema Vem que eu quero te amar. Vai rodar em para a Albertina Baltazar, que está a ouvir a emissão na Covilhã. Com um beijinho, muita coração linda, e para todos que estão na tua escuta. Vamos lá aí, vamos lá.
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0: Ficámos então com a Adriana Lua, vem que eu quereste amar, música em Kuduro para todos que ouvem a emissão, para o ouvinte Albertina Baltazar, que está na Covilhã na escuta, junto da família. E ainda são gostados é com o nosso ouvinte Nuno Vicente, que se juntou a nós aqui na Salto Chat que vai Portugal Online. Sejas bem-vindo. Sete minutos para lá das 16 horas, hora portuguesa. Neste caso, já 8 minutos para lá das 16 horas, hora portuguesa. O Dr. Miguel Paredes já estão em emissão até às 17. horas e 8 minutos, hora portuguesa, mesmo horário em dia da Madeira, menos uma hora nos Açores. Vou lá prosseguir então com o próximo tema que vai rodar. E para os recém-chegados, Tita, Nuno Vicente, Lucy, e que já está aqui também para o Cacau, para o Chuchu das Emoções, e Lucas de 27. Para os Azulinhos da Sala, vai rodar o próximo tema, dentro de segundos, os UHF com a minha geração. Vai rodar dentro de segundos, vamos lá.
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0: Carlos, com este tema fantástico do JHF, a minha geração, dos recentes editores do JHF que rodou aqui na emissão, prosseguindo já de seguida com mais música para todos que estão a fazer a companhia, neste caso aí para todos os que estão, os resistentes aqui da sala, e para o Alberto Vinha Boa, Ironside da Saraiva. Vai rodar o próximo tema já a seguir então com os Sétima Legião. Vamos continuar em português com os Sétima Legião e com o tema Sete Mares a tocar dentro de segundos. Vamos lá.
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0: Prosseguindo com mais música aqui da Rapid Online, praticamente já estamos a 18 minutos para a frente, das 16, aqui nesta fantástica tarde de domingo, 19 de julho de 2026. Mais música a rodar e próxima que vou pôr a tocar inteira e para todos. Olha bem para o nosso ouvinte Nuno Vicente, está aqui muito animado. Está aqui muito animado o nosso ouvinte Nuno Vicente. Vai para ti com um abraço, amigo. Ele até escreveu aí no sala de chat quem é que vai ganhar hoje o Mundial. Olha, pela minha sincera opinião, logicamente que ele, por um lado que ganha melhor. Mas logicamente a gente, na minha sincera opinião, mais pura, para mim, vou ser franco, prefiro que ganhe a Espanha. Prefiro que ganhe a Espanha, para calar ali os maluquinhos da FIFA que andam a fazer tudo para que seja o doido do Messi a ganhar aquilo. Só por isso é que eu quero que seja a Espanha a ganhar, não é por mais nada. E então, vamos lá prosseguir com o próximo tema, vai para ti, Nuno Vicente, com um abraço da minha parte, vais ficar com este próximo tema. Do Saúl, o bacalhau que é alho. Mas se recordas a vizinha sou o Ricardo. Vamos lá, já que estás aí todo entretido. Olá, grande amigo. Abraço, Nuno Vicente.
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Sempre a recordar estes temas já de alguns bons arinhos. Sou o Ricardo, quando ainda era muito miúdo, ia cantar um bacalhau, quer alho, uma zica, que terá medo de tocar já alguns segundos, e para todos que saem desse lado da escuta. Continuando na música animada, vamos prosseguir já a seguida com Rony Melo, com música de Baco. Música de Baco, rodada já de seguida, e para todos que estão na escuta, tanto na sala de chat, como também pelos players. Olá.

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2: E prosseguindo com música uma para a outra, agora depois desta mais uma música animada de Ronnie Mel com música de gago, agora vamos aqui continuar com a recordação da música portuguesa. Na música portuguesa vamos ficar com mais um tema dos Ribaltejo. Recordar Ribaltejo, mítica década de 80, com o tema Saudade, que vai rodar aí para o nosso presidente da rádio, então será com um abraço. Vamos lá.
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Sempre um bar, vamos prosseguindo com música a rodar aí para todos vocês que vão continuando a fazer companhia aqui na minha missão, com a minha parte sempre um grande orgulho estar aqui deste lado.

0: INXS, que com o tema Need You Tonight, é os temas que escolho e vai para todos os caminhos sem pelos players da rádio. Vamos lá.
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E sempre a prosseguir com sempre música, agora aqui depois de escutarmos o GNXS Need You Tonight, música que estão terminando de falar uns segundos, juntou-se agora na sala de chat. Maria Eduarda, seja bem-vinda, boas tardes.

0: Já de seguida vamos prosseguir então com o próximo tema para rodar dos Captain Alien Project com o More and More. Vai rodar aí para todos aí que estão na sala, que todos estejam aí na Sydney na rádio, que todos aí bem contentes, bem animados. Então vai rodar para todos com beijinhos da minha parte para as senhoras e um abraço para as senhoras. Vamos lá rodar Captain Alien Project More and More. Vá lá.
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3: E assim, caros estimados ouvintes, a emissão vai caminhando a passos largos para a reta final, aos 16 minutos de terminar, pois já sabem que a emissão das vai sair daqui do Distrito de Santarém para ir para o Algarve, um bom estar na companhia do meu colega Pereira, onde sai a partir de Faro. Eles já sabem que sempre uma voz diferente de duas em duas horas aqui na sua companhia, na Rádio Portugal Online, a rádio que faz companhia de manhã, tarde e noite. Por isso, a não perder, às 7, o locutor Aerosaid, às 19, o locutor Aranda e às 21, o locutor Charme com o seu programa Túnel do Tempo. Já passaram hoje aqui pela sua companhia a Tossareva, das 8 às 11, também passou o locutor Star, das 11 às 13 e também e anteriormente o locutor virtual das 13 às 15. Por isso, para os colegas locutores que fazem aqui missões de faro, uma regular e incansável aqui na sua companhia, vai rodar para esse tema dos Pet Shop Boys, mais um, com o tema West and Girls, rodado em segundos. Vamos lá.
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0: e cada vez a passar já estávamos chegando então, neste caso vou chegar na reta final, a rádio não para, mas eu quase a chegar ao fim, por isso vou ficar aqui com o penúltimo tema para depois então vir com as despedidas e depois tema final e os comandos de rádio vão soltar daqui do Distrito de Santarém, propriamente também as de baixo, para o Algarve, na cidade de Faro, ficar com o colega o Dr. Aaron Sá. Vou então agarrar para o próximo tema, Andy Thielman, Andy Thielman, My Love, é para aqueles pessoal que gosta de música romântica, para todos vocês que estão desse lado a fazer-me companhia. Por último tema, depois venho aqui com as despedidas e emissão fecha com depois tema final. Vamos lá.
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0: É assim, caros estimados ouvintes, isto praticamente é que é assim, muitas vezes começa e outras vezes acaba. É como tudo na vida. Foi para mim um orgulho ter estado aqui na sua companhia nestas 2 horas que eu levei a cabo aqui no Xadrez Baixo Distrito de Santarém. Da minha parte, agradeço a todos aqueles que me acompanharam através dos Media Players e claramente me acompanharam de lá de fora. Vai, um grande abraço para todos aí desse lado, claro que não saiam daí, que depois vão ficar na companhia do Ironside, que dentro de 6 minutos vai estar na sua companhia, nas próximas 2 horas, a partir das 17. Agradecer também aos ouvintes Cidália Carvalho e Maria Fernanda de Jesus pelas participações da emissão de hoje. Um beijinho também para o nosso moderador de polícia que está a ouvir a emissão por player, e beijinho de espaço mamãe, para todos aqueles que meteram like nos meus posts publicitários da emissão, também vai um grande abraço para todos vocês e obrigado por terem estado na escuta da emissão. E aqui da sala de chat também vai com um grande abraço para o nosso locutor, presidente do Sarajevo, e também para toda a família. Um abraço para o meu grande colega, locutor Ironside, e boa emissão para daqui a 5 minutos com toda a alegria extrema, Ironside, mas não tarde agradável para ti, boa emissão para aí, daqui a bocadinho. Para o Toguinho, um abraço para ele, um abraço para o Álvaro, e beijinho para a sua Irene, um abraço para o Lucas 27, um abraço para o Chuchu das Emoções, beijinho para a Cacau. Beijinho para a Tita, um abraço para o Nuno Vicente e beijinho para a Maria Eduarda. Também beijinho para a Lucy, ela já não está aí na sala de chat, mas eu acredito que esteja na escuta via player, por isso vai um beijinho para ela também. Para os meus colegas, locutores e moderadores do lado de fora que estejam na escuta via player, um abraço para todos vocês. Quanto a próximas emissões, não vou dar garantias que seja possível, por isso, mas estejam atentos aos horários que vai ser publicado mais logo para as emissões da próxima semana. Isto porque aqui o meu sistema técnico vai ter que levar aqui uma reformulação muito grande, por isso é que não sei se vou conseguir fazer emissões. Vamos ver se é possível, pelo menos fora dos horários das normais, poder assim assegurar alguma ou duas ou três emissões. Mas logo se vê, tá bom? Estejam atentos ao horário que logo vai ser publicado dentro aqui da reunião que vai haver mais logo aqui com a nossa equipa. Bom, para todos vocês, continuação de uma tarde agradável. E só vai fechar com os Big Mountain, Babe, I Love Your Way. Vai para o colega Aronçado com votos de uma boa emissão para daqui a pouco. E saudinha para todos vocês, que é o que eu muito vos desejo, e sejam felizes da melhor maneira. Força aí para todos e que a alegria seja sempre constante nos vossos rostos, nas vossas vidas. Força para todos!
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1: Ora, boa tarde a todos, bem-vindos aqui à salinha da Web Rádio Portugal Online neste dia 19 de junho de 2026. E agora com hoje que é a missão aqui o Ironside para vos entreter até às 19 horas de Portugal. Quero já agradecer ao nosso doutor Miguel Paredes com um grande abraço pela sua belíssima missão. Obrigado, Miguel Paredes. Cumprimentando também na sala o nosso amigo Tosso Arábia com um grande abraço, o Álvaro com um grande abraço, Lucas 27 um abraço, Chuchu das Iscas um abraço, Tita beijitos, Nuno Vicente um abraço, Maria Eduarda beijitos e a todos os restantes ouvintes dos players e tonight, seja Portugal, Açores, Madeira e a todos os imigrantes esperados pelo mundo que estejam na escuta, a todos bom resto de domingo. E antes que o nosso Miguel Paredes vá lanchar, peço eu, porque isto aqui, até que lá 2 horas, vai dar fome. E a Mercê disse, já estou com fome. Bom, Miguel Paredes partiu com um grande abraço. Olha, aqui vai os Joy Division. Joy Division, never tear us apart. Miguel Paredes, um abraço.

Vamos ouvir os Joy Division com o tema Love Will Tear Us Apart Again. Dica bíblica, nosso amigo Miguel Paredes, com um grande abraço. Joy Division. Aparece já para o amigo Tossareva. Tossareva está na escuta. Tossareva, partiu com um grande abraço. Olha, vai mantendo isso quente. AC/DC, Get It Hot. Get It Hot. Tossareva, um abraço.

Hoje CDC com o tema Get It Out, que a nosso amigo Dr. Tossarabe com um grande abraço. E agora vou já dedicar para as meninas na sala. Para a Tita, Tita, partir com dois beijitos. Aqui vai Alice Amoyé. Is this love? Tita, beijitos. Alice Amoyé.

Acabamos de ouvir Alice Omoyé com o tema Is This Love, que dedica a nossa amiga Tita com dois beijitos. A próxima vai já ali para a Maria Eduarda. Maria Eduarda partiu também com dois beijitos. Aqui vai a Juice Newton, Angel of the Morning. Maria Eduarda, beijitos. Juice Newton.

Acabamos de ouvir Juice Newton com o tema Angel of the Morning, que dizia ali à Maria Eduarda com dois beijitos. E boa tarde, Jungle, o homem da selva. Jungle Man. Peço ver o Tarzan, o homem da selva. Jungle Man, um abraço, bem-vindo. A próxima eu já disse ali a nossa amiga Alva, que deve estar na escuta. Aqui vai o Jinx.

Acabámos de ouvir os Zinks com o tema Never Tear Us Apart, dedicado ao seu amigo Álvaro, com um grande abraço. A próxima vai já para o Lucas 27. Lucas 27, partiu também com um grande abraço. Aqui olha, Scott McKenzie, San Francisco. If you go to San Francisco. Lucas 27, um abraço.

Scott McKenzie com o tema San Francisco, que dedicou-lhe ao Lucas 27, um grande abraço. Boa tarde, Carolina, beijitos, bem-vinda. Boa tarde, Martinho, um abraço, bem-vindo. E a próxima já dedicou-lhe ao Chuchu, partilho, um grande abraço. Aqui vai os Kaiser Chiefs, a Predita Riot. Chuchu, um abraço.

Kaiser Chiefs com o tema I Predict a Riot. Queria que ele ao Chuchu, com um grande abraço. A próxima vez já digo que ele é o Nuno Vicente. Nuno Vicente partiu com um grande abraço. Aqui vai os Rolling Stones com o tema Start Me Up. Nuno Vicente, um abraço.

Acabámos de ouvir os Rolling Stones com o tema Start Me Up, que dedica ali ao Nuno Vicente com um grande abraço. A próxima foi já dedica ali à Carolina. Para a Carolina com dois beijitos. Aí estava a pensar naquela, a saia da Carolina tem um lagarto pintado. Mas não será essa música não, Carolina. Vou-te já dedicar para ti com dois beijitos o Henrique Iglesias. Bailemos! Carolina, beijitos!

Vamos ouvir Henrique Iglesias com o tema Bailemos, que dedica a nossa amiga Carolina com dois beijitos. E agora para todos, aqui vai os 5000 volts, like the flamer of love, 5000 volts.

Aos ouvidos de 5000 volts com o tema Like the Flame of Love. E a próxima música é o Chuck Berry. Oh Carol! Pois Chuck Berry, Carol!

Shaken Stevens com o tema Money Money, e agora temos aqui os Jive Bunny and Master Mixes com o tema Do You Wanna Rock?

Tema de Wanda Rock. Boa tarde, pirata, bem-vindo. Um abraço. Boa tarde, Garcia. Um abraço também, bem-vindos. A próxima música é a Kate Bush, Babushka.

Vira Kate Bush com o tema Babushka. Babushka em russo é a vozinha. A próxima música, pois o pirata saiu, olha, pois assim passo já a Suzy 4 com o tema 48 Crash, Suzy 4.

Acabámos de ouvir a Suzy 4 com este velho tema dos anos 70, 48 Crash. A próxima música vou já dedicar ao nosso amigo Lutor Garcia, que entrou também há momentos. Garcia, parti com um grande abraço. Aqui vai o António Mourão. Quando eu vou para o Ribatejo, neste caso para aquele pari que eu nunca fui. Garcia, parti com um grande abraço. António Mourão, quando eu vou para o Ribatejo.

Que acabamos de ouvir António Mourão com o tema Quando Vou para o Ribatejo, que dizia nosso amigo Lutor Garcia, com um grande abraço. A próxima música vou já dedicar ali a Leni. Leni, por ti, com dois beijitos, aqui vai na malhoa. Tu és o fogo, Leni. Beijitos, Leni.

Acabámos revendo a Malhoa com o tema Tu és o Fogo, que dizia ali a nossa amiga Leni com dois beijitos. A próxima vai já também para Serena, Serena Partido, que entraste também há momentos, Serena Partido, dois beijitos. Aqui vai a os Broa de Mel, passear contigo. Serena, beijitos, Broa de Mel.

Eram os Broad Mel com o tema Passear Contigo, que dizia-lhe a nossa amiga Serena com dois beijitos. A próxima música, do Ouro Negro, Au revoir Sylvie, au revoir.

O Esdouro Negro com o tema Au revoir Sylvie. Boa tarde, Avidal, bem-vindo, um abraço. A próxima música, Carlos do Carmo, Os Putos, Os Putos.

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Carlos do Carmo com o tema Os Putos, Os Putos. A próxima evangélica ali ao António Vidal de Albergaria Velha, Frouxos. Perdi António Vidal, aqui vai Francisco Petrónio, Cigano do Amor. A Vidal, um abraço, Francisco Petrónio.

Acabamos de ouvir Francisco Petrónio com o tema Cigano do Amor, que disse ali ao António Vidal Frouxos Albergueira e à Velha, com um grande abraço. Boa tarde, Star, beijinhos, bem voltada. Pois a próxima música é mesmo para Star. Star, partiu com dois beijitos, olha a Ágata, está bonita. Star, beijitos, Ágata, está bonita.

Pastor Agatha, com o tema Tá Bonito, Tá Bonito, que acabei de que a nossa doutora Stark com dois beijitos. Boa tarde, Bina, beijitos, bem-vinda. Bina, espero que não tenhas sido afetada para aquela fuga de amoníaco aí na zona de Matosinhos. E fora também há um incêndio que houve para ali, parece do bar ali, ardeu para ali um armazém com coisas dos chineses. Era coisas tóxicas. Espero que esteja tudo bem por aí na zona de Matosinhos, Bina. A próxima música, olha, Bina, partilha aqui vai a Amália Rodrigues com Canção do Mar. Beijitos, Bina.

Aos ouvir a Amália Rodrigues com o tema Canção do Mar, que dedica a nossa locutora Bina com dois beijitos. A próxima música eu vou já dedicar ali à Nanda. Nanda, parti que atrás também já, apesar da mensagem que me chegar atrasada 10 minutos. Pois Nanda, parti com dois beijitos, aqui vai o João Pardo. Suspiros de amor, suspiros! Nanda, beijitos!

Acabamos de ouvir João Pardo com o tema Suspiros de Amor, Suspiros, que acabei de calhar a Ananda com dois beijitos, pois é só música, é o que a gente só pode fazer aqui, é só dar música, com respeitinho, né? Ah, pois é, não me caso não, é o que diz aqui o António Mafra, eu não me caso.

E acabamos de ouvir o António Mafra com o tema Em Nome Caso, A Vida Está Ruim, que acabei de dedicar. Espera lá aí. Ah, isto foi só salteado. Boa tarde, Marco, bem-vindo. Um abraço, boa tarde, Luz. Beijitos aí a Luz, parti. Aqui vai o Amado Batista, casal de namorados. Luz, beijitos, Amado Batista.

O Amado Batista com o tema Casal de Namorados que dediquei ali à Luz com dois beijitos. A próxima vou já dedicar ali ao Marco. Marco, que entrou há momentos, Marco, partiu com um grande abraço. Aqui vai a Alexandra, Zé brasileiro e português de Braga. Marco, um abraço.

Era Alexandra, com temas, é brasileiro, português de Braga, que dediquei ao nosso amigo e colega doutor Marco, um grande abraço. E a última música vou já dedicar à Ananda. É para a Ananda, pois ela que vai trajar de seguida, à qual eu lhe desejo boa emissão. Nanda, partilho com dois beijitos, é que vai. Ora, já me esqueci que o nome da música, olha. É os diapasão, penso eu. Diapasão, dá cá, um beijo na tua boca. 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

Os diapasão com o tema Dá cá, dá cá, dá cá, um beijo no canto da tua boca. Esta dedica à nossa doutora Nanda, pois é a Nanda que vai entrar já de seguida a emissão, a qual lhe desejo uma boa emissão. Boa tarde, cowboy, já vejo atrasado na destes óleo nas ferraduras do cavalo. Cowboy, um abraço, boa tarde. E assim termino por hoje a minha emissão. Voltarei em princípio na próxima sexta-feira às 15 horas, em princípio. E assim despedindo também já na salinha, Tó Saraiva, um abraço, Star, beijitos, Marco, um abraço, Bina, beijitos, Garcia, um abraço, Álvaro, um abraço, Leni, beijitos, Lucas 27, um abraço, Chuchu, um abraço, António Vidal, um abraço, Tita, beijitos, Comboio, um abraço, Martim, um abraço, Serena, beijitos, Luz, beijitos, Carolina, beijitos, e a todos os restantes ouvintes dos players e tunais que estiveram na escuta, seja em Portugal, Açores, Madeira, e a todos os imigrantes espalhados pelo mundo que estiveram na escuta. A todos, bom resto de domingo e já agora uma boa semana, ou quem vá de férias, uma boas férias também, e cuidado na estrada quando vierem a Portugal, pois já sei que há muitos imigrantes, agora é o mês de agosto, já tem, há muitos já estão cá, venham todos com cuidado e nas calmas. Tchau, fui!

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1: Olá, muito boa tarde para todos os ouvintes da Web Rádio Portugal Online. Eu sou a locutora Nanda e vou estar consigo então aqui durante 2 horas. Quero já dar os parabéns ao locutor Iron Sainz, que acabou de fazer uma linda emissão, e também para todos os locutores que já passaram por aqui. Para si, uma boa continuação também do outro lado de fora. Para quem nos acompanha, um beijinho, uma boa continuação.

Então ali para a nossa salinha de chat, então ali para a Luz, para a Serena, Martinho, Cowboy, Tita, Chuchu, a Carolina, Leni, Augusta, o Jacinto, Lucas 27, o nosso Tuguinha Boy, o Álvaro, um beijinho também à sua Irene, um beijinho então para todos os meus colegas locutores. Estando então ali presentes o Garcia, o Marco, Iron Sind, o Tom Saraiva, a Star, para o outro ladinho de fora, para todos locutores, moderadores, um grande beijinho a vocês, uma ótima semana.

beijinho também vai para o Beto Mendonça, Fernanda de Jesus, Maria Brito. Um beijinho também para Carlos Costa, um beijinho para a Geni e para todos, então aí desse lado, para o Ruben, umas boas férias, uma boa continuação. Um beijinho também para Paulo Silva, também ali coladinho do outro ladinho de fora. Para todos vocês, então aquela grande beijoca e uma ótima escuta.

vamos lá aqui com alguns temas bem calminhos e para já o próximo tema vai direitinho para o meu colega e locutor Iron Side, com um beijinho para ele e resto de uma ótima tarde, um bom jantar.

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1: E foi então este tema que foi direitinho para o meu colega Aaron Side, com parabéns pela sua emissão. Quero dar um beijinho também ali para a Graça, para os Açores, Ilha Terceira. Um beijinho para ti, uma ótima escuta. Também aí desse lado, Capitão Pancadinhas, um grande beijinho também. Resto de uma ótima tarde. Continuando então agora para si, que se vai juntando também aqui à nossa companhia, esta grande voz. Eu não vou dizer que adoro, porque eu amo, mesmo se não passo muitas vezes, de Kate Melua. Um tema que vem então para todos vós. Uma ótima continuação.

E assim estivemos com Kate Melua a passar então aqui para si. Quero dar um beijinho à nossa locutora Margarida, que se juntou à nossa companhia, também a Sil Ponce. Uma boa continuação. Continuando então agora com Lara Fabian, com este tema Adagio. Boa noite, boa tarde para si. Eu sou a locutora Nanda, irei estar consigo até pelas 22 horas do Luxemburgo, 21 horas de Portugal Continental.

por aqui então passou Lara Fabian com este tema então para todos vocês. Uma boa tarde também para Kiko, que se juntou também aqui à nossa companhia, e o Chuchu, que está então aqui de volta. Uma grande beijoca então para si, uma boa continuação na companhia da Web Rádio Portugal Online. E vamos então ficar com o tema Gotar Evan. Vai para todos os locutores, presentes e não presentes, com um beijinho, uma ótima semana para todos.

Então, Gotar com Eva, neste grupo suíço, é músicas fantásticas também, e foi para todos os meus colegas locutores, presentes e não presentes, uma ótima semana a todos, continuando com, para todas as meninas, então ali da nossa salinha e também do outro ladinho, um grande beijinho a todas, Cris Norman com Baby, I Miss You.

Baby, I Miss You foi então para todas as meninas. Um beijinho, uma ótima noite. Um beijinho também ao nosso locutor Sharma, que se juntou à nossa companhia. Vamos então à primeira participação. E a primeira participação vem-nos da parte do Jacinto. Jacinto que diz: boa tarde, boa emissão, para dedicar a ela, obrigada. E o tema é então este, Carlos Rivera, XBB. Então vamos lá ficar com o tema, Jacinto, obrigada. Um beijinho para ti e para ela também da minha parte.

por aqui passou então Sigo Lorando por Tu Amor, de Carlos Rivera XBB, que nos veio da parte do Jacinto, que queria então dedicar para ela. Obrigado, Jacinto, um beijinho aos dois então aqui da minha parte, e vamos continuando com Ana Gabriel com Luna, e esta é bem então com a participação que me diz: olá, boa noite, Locutora Nanda, pode passar um tema para si e para todos à sua escolha. Obrigado, Paulo Silva, um grande beijinho para si também aqui da minha parte, uma boa continuação.

0: por aqui passou então Ana Gabriela Luna. Paulo Silva, um grande beijinho, muito obrigado, uma ótima semana. Continuando então com o nosso capitão, o nosso Pancadinhas.
1: Boa tarde, menina Nanda. Fala aqui o capitão Pancadinhas. Um feliz domingo para si e a família deste lado. Uma boa missão aí de Caracas, ou de Mexaburo, ou do Areva. Agradeço aos doutores e doutoras por esta missão, que estão com a lua, com o gajo da bágua. Já sabe a canta santa. Mas não interessa. Ontem a mãe, para a malta da Tafonoia, para o Boete, e ontem estive também uma música de parabéns para o meu amigo João Gabeia e para aquelas pessoas que estão a endereçar os seus jogos, um pedacinho que é aqui, está muito calor, com gás, não consegue, é pimenta, água de lata, já vinha beber água de lata, se não se vai beber de lata, bebe-se panela. Beijinhos e obrigado para ele, ainda me sei o que vai fazer.
0: Jogue-se
1: um bocadinho, fala aqui o quanto é um bocadinho. Joga-te, Beto.
0: Pois é, joga-te, Beto Mendonça. O Beto deve estar ocupado, Pancadinhas. Deve estar a beber água das latas, né? É, pois, a segurar a lata e coisa e tal, né? É complicado. Um beijinho então ali para o nosso capitão Pancadinhas. Uma ótima tarde, uma boa continuação também aí desse lado na nossa companhia. Henrique Iglesias, se tu te vas. Mas ele não vai, que ele vai ficar então ali do outro lado da telefonia.

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1: Isso mesmo, passando então do Capitão Pancadinhas diretamente então ali para a Luz, ela que quer então dedicar para todos nós então este tema de Sebastián Yatra, Como Mirar-te. Então Luz, um muito obrigado, um beijinho para ti.
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foi então a participação da Luz, que queria dedicar para todos. Obrigado, Luz, um grande beijinho para ti. E vamos continuando com a participação da Ponce. Boa tarde, Nanduz, uma boa emissão. Passa este tema para ti e para todos. Obrigado e uma boa semana. Beijinhos. Obrigado, eu, Ponce. Um beijinho também para ti e uma ótima semana.

vamos então continuando depois deste tema que vem então ali da parte do Prince. Vamos continuando com o próximo tema. E o próximo tema vem-nos do Chuchu, que vem também aqui bem juntinho de mim e que diz seria uma música para tu com carinho. Chuchu, eu escolhi este tema que também gosto muito, muito obrigado. Uma beijoca para ti. Fatinha, um beijinho. Uma boa continuação então para todos vocês. Sejam bem-vindos então aqui à Web Rádio Portugal Online.

E assim estivemos com este tema, o tema que eu escolhi para a participação também de Chuchu, que queria dedicar para mim. Obrigado, Chuchu, um grande beijinho. Continuando então agora com mais um tema que nos vem da parte da minha Ficholas, a nossa locutora Star, que quer dedicar para mim. Obrigado, Ficholas, uma grande beijoca para ti.

0: beijinho também ali para o meu colega, para o Lutor Virtual, que se juntou também aqui à nossa salinha.
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mas então para mim. Obrigado, Fecholas, uma grande beijoca para ti. Um beijinho para todos vocês que se vão juntando. São 21 horas e 5 minutos. Então aqui no Grande Ducado.

0: O Beto Mendonça. Olá, olá, filhado. Boa tarde.
1: Olá, olá. Boa tarde. Boa tarde, Pedrinho. Até uma feliz abençoada tarde de domingo. Com votos de boa missão. Assim, também quero aqui agradecer a todos os leitores que já passarem por cá hoje. Não estive a ver, não estive aqui na rádio, senão agora neste momento, né? Estive ligado às máquinas. E aqui é mais das latas, como diziam para cadenhas, está bem de água de lata. Cuidado com a água de lata, que isso pode dar ferrugem na tomagem para cadenhas. Isso é problema. Dá ferrugem na tomagem, cuidado com essa aguinha de lata. Vai para o Soro, que é vizinho de madeira. Não tem problema não, que é vizinho de madeira, aquele Soro ali, como tu sabes como é que é. Aquele corno é vejo, que é uma beleza. Agora essa água de alcano, toma cuidado para cadenhas, joga-te. E assim, madrinha, quando for possível, se consegue baixar essa música para dedicar para a sua afilhada e como também para mim, o meu muito obrigado. Continuando uma boa missão, um grande beijinho para si e fui, na escuta. Obrigada, beijinhos.
0: Obrigada, eu, afilhada. E então o tema que ele me pediu é este: Quando o Teu Nome Me Encontra. Obrigada, um beijinho aos dois também para a nossa leitora Anitta. Aquele beijinho, então, para ti e uma boa continuação para todos.

E assim estivemos com a participação que nos veio então da parte de Beto Mendonça, que queria dedicar para a nossa locutora Anita. Obrigada, filhada, um grande beijinho para vocês. Uma boa continuação na nossa companhia. Vamos continuando com mais uma participação que nos vem da parte da Patrícia, que quer um tema então para mim e para todos. Patrícia, um grande beijinho para ti, uma boa continuação.

0: E foi então aqui da parte da Patrícia. Ela é que diz: coração, escolha uma música para ti e para todos com botes de uma boa semana. Obrigado, Patrícia, espero que gostes. Foi o tema que eu escolhi, só tu. Vamos lá então, continuando agora até à Ilha Terceira.
1: Olá, olá, olá, boa tarde, Ananita. Quero te chamar a atenção neste lindo domingo de sol aqui nos Açores.

0: Beijinhos, linda. Te adoro.
1: Obrigada, Graça. Um grande beijinho também para ti. Um beijinho para o teu filhote, o Emanuel, também aqui da minha parte. E para todos que se encontram então aí desse ladinho, uma boa continuação. A última palavra é do amor. Então, para si, uma boa continuação também aqui na companhia da Web Rádio Portugal Online. Já cá volto para continuar com as suas participações.

E por aqui então passou este tema com a última palavra é do amor. Então, com o tema vindo da parte da Graça também. Obrigada, Graça. Um grande beijinho então ali para os Açores, para a Ilha Terceira. 21 horas e 20 minutos. As participações estão aqui todas seguidinhas já para continuarem, mas até lá vamos chegar com este tema que vai para todos vocês. Enquanto eu faço então aqui esta pausazita para começar já com a participação, uma a seguir a outra, que já são 5, então aqui bem preparadinhas, até já. Quero dar um grande beijinho também para a nossa moderadora, a polícia, também da minha parte, para todos os teus. Um beijinho, irmão. Continuação de uma ótima tarde. Bom, agora já posso dizer boa noite, né? Boa noite.

Que não posso aceitar mais participações porque já tenho então aqui ainda 6 participações para passar. Então, nestes 40 minutos, querer estar consigo. Então, peço imensa pena, mas não vou aceitar mais para depois não dizerem que eu não passei, ok? Não ficarem tristes, quero eu dizer. Por isso, já sabem, não poderei aceitar mais participações. Farão depois com o Dr. Sharma, que entrará logo pelas 22 horas. Vamos lá então ao próximo tema. Carlos Costa, que diz: olá, boa noite, miúda. Passa um tema para ti e uma boa semana para todos. Obrigado, Carlos Costa. Um grande beijinho para ti e para toda a família também aí desse lado. Quero dar um grande beijinho também para a Mimi, para a Dona Cidália e para todos vocês. Um grande beijinho também da minha

assim por aqui passou então a participação com o tema que eu escolhi de Carlos Costa. Para mim, obrigado, um grande beijinho também para ti. Vamos continuando com a próxima participação que nos vem da parte da Luz. Então, mais uma vez, então eu acho que é para todos. É. Esta é para ti, é para mim este tema. Obrigado, Luz, uma grande beijoca para ti, então aqui da

0: lindíssimo tema que nos vem então ali da parte, então, da Luz, que queria dedicar para mim. Obrigada, Luz, um grande beijinho para ti. Alô!
1: Olá, Nanda, boa tarde, boa emissão, contenções de um feliz e abençoado domingo, uma excelente semana que aí se aproxima. E, Nanda, quando for possível, passa aí um tema para ti, também para todos aqueles que acompanham, que estão a ouvir a RPO, com feliz tarde de domingo e sejam felizes, façam sempre alguém ainda muito mais feliz. Muito obrigada, Nanda, grande beijinho, meu, muito obrigada e boa emissão.
0: Obrigada, Maria Brito, um grande beijinho também para ti e para todos vós. Vamos ficar com o tema que eu escolhi. Espero que gostes, Maria Brito. Hoje é um bocadinho diferente. Um beijinho.

Claudia Jung com Richard Klanderman, Je t'aime mon amour. É, foi o tema que eu escolhi para a participação de Maria Brito. Obrigada, um beijinho. E agora vamos à participação da nossa leitora Margarida e depois vamos continuando até as minhas últimas três participações. Então, do France, hoje

lista. Ainda são 4 participações que vão então aqui passar até ao final, ok? Então vamos lá à da Margarida, ela que vem então aqui bem juntinho de mim. Onde é que ela está, Margarida? Onde estás tu? Então ela está aqui e diz então assim, para ti e para todos na tua escuta. Margarida, eu espero que seja esta. Se não for, eu sei que já vais dizer um beijinho.

E por aqui passou então a participação da Margarida para mim e para todos. Obrigado, Margarida. E agora vamos ali ao Jacinto, ele que diz também, deixa-me ver aqui, murmulos.

0: foi então a participação de Jacinto para mim e para ele e para quem gosta. Obrigado, Jacinto. Olha, eu gosto e tu sabes, não é? E agora vamos ao Ponce. O Ponce que me diz assim. Vamos lá. Olha, o telefone está estragado, mas antes o telefone do que a telefonia e vai para todos com amizade. É verdade, Ponce. Antes o telefone que a telefonia. O telefone, olha, se lixe, não é? Mas também se não há telefone, como é que vais ouvir a telefonia? Ai, ai, ai. Um beijinho então para ti. O tema é este, Nena, o telefone estragado. Então havia outro tema que era do... Eu nem sei o nome dele, é assim meio complicado, português, que dizia que o telemóvel estava partido. É uma coisa assim, não é? Mas não é. Esta é Nena. Um beijinho então para ti.
1: Dói, não dói. 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

telefone estragado. E foi então ali da parte do Ponce. É, mas a telefonia tem que estar sempre oficialmente correta. Um beijinho então para ti, muito obrigado. E onde é que ele anda, nosso ouvinte Augusta? Augusta, ela que diz então assim para todos. Obrigada, Augusta, mais uma noite, é verdade. E foi então assim, mais uma noite aqui que eu estive na sua companhia, mais uma noite, assim, à noitinha, não é? A partir das 20 horas que eu já considero que seja noite aqui para mim, mesmo sendo ainda bem dia. E estive então aqui mais estas duas horinhas que vou, então depois ainda com a participação do Chuchu e a música para o nosso Lutor de Charma, eu estarei aqui de volta amanhã pelas 13 horas, se Deus quiser, 14 horas do Grande Ducado do Luxemburgo consigo. Mas antes disso, vamos lá então mais uma noite. Obrigada, Augusta. Beijinho.

E foi então a participação que nos veio da parte da Augusta para todos. Obrigada, Augusta. Um grande beijinho também para ti. Lara Fabian, Juste ou Beau de Nu. E até o fim de nós, Chuchu, que quer dedicar um tema para todos nós. Chuchu, um beijinho também para ti. Muito obrigado.

Juste en vous de nous foi então o tema, com participação de Chuchu. Este tema que é lindíssimo, esta voz fantástica de Lara Fabian, é verdade. E acima despeço, foi do princípio ao fim, com a sua participação praticamente, mas é sempre com muito gosto que estou então aqui deste lado e tento sempre fazer do meu melhor. Para si, um muito obrigado, uma boa continuação na companhia do Locutor Charme. Luz, um beijinho ao Cowboy, à Tita, ao Chuchu, o Prince, Augusto, ao Jacinto, Lucas, Tuguinha, o Álvaro, a Vina, o Marco, a Margarida, o Ironside, o Charme, o Virtuão, o Tó Saraiva e a minha Fichola. E também um grande beijinho para a Ana, ela que voltou de férias, não é? Acabou. Do outro ladinho de fora, para todos vocês que participaram, um grande beijinho a todos, uma boa continuação. Um beijinho também para quem esteve a ouvir, mas que não deu o nome, né? Então, obrigado. Um beijinho também para todos os locutores e moderadores, e uma ótima semana para si e para todos vós, umas boas emissões. Fiquem bem, Charme. Então, aí está o tema hoje, é este. Desejo uma ótima emissão. E o mundo gira, não é? Eu vou girar os comandos, então não sei se é para Sintra, se é São Pedro do Sul, lá para aquela zona, mas eu vou passar os comandos ao nosso locutor Charme. Um beijinho para ele e uma ótima emissão. Até amanhã.

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2: Ora então, muito boa noite a todos os ouvintes da Web Rádio Portugal Online. Eu sou o Locutor Charme. Vou estar convosco na vossa companhia até bem perto das 23 horas de Portugal Continental. A mais propriamente aqui por terras de Sintra, onde eu me encontro. Quero dar os parabéns à nossa locutora Nanda pela sua excelente emissão e também pela sua boa companhia e excelentes temas musicais. Ora, eu escolhi então este tema para a Nanda com beijocas, continuação de uma boa noite, espero que ela goste, continuação de uma...

Pois é, continuação de Boa Noite, está na sintonia da Web Rádio Portugal Online. Eu sou o Locutor Charme, vou estar por aqui até bem perto das 23 horas de Portugal Continental. E não podemos deixar e esquecer a diva Bonnie Tyler. E vamos ficar então com este Island, este tema que vou então dedicar a todos aqueles que se encontram por ali na nossa salinha oficial de chat. Vai então para o nosso administrador Tosse Saraiva, com um grande abraço. Para a Margarida, beijocas. Para a Star, beijocas. Para a Ananda, mais uma vez, beijocas. E mais uma vez, um obrigado pela excelente emissão. Também para o Marco, aquele abraço. Para a Bina, beijocas. Para o Virtual, aquele abraço. Para o Iron, aquele abraço. Para o Álvaro, aquele abraço. Também para o Chuchu, aquele abraço. Para a Tita, beijocas. Para o Cowboy, aquele abraço. Para o Lucas27, aquele abraço. Para o Jacinto, aquele abraço. E para o Prince, aquele abraço. Também para todos aqueles que se encontram por fora a ouvir a Web Rádio Portugal Online. Continuação de uma boa noite para todos. Obrigado a todos por estarem por aí desse lado, sempre na nossa companhia, na nossa sintonia.

Pois é, vamos então continuar com José Augusto, Amor Eterno, este tema que vou então dedicar para todos aqueles que se encontram nas páginas do Facebook, nas várias páginas, continuação de Boa Noite. Quero também mandar uma beijoca para a nossa ouvinte Lisete Domingos, que também está na escuta. Continuação de Boa Noite para todos aqueles que se encontram do outro lado da telinha a ouvir a Web Rádio Portugal Online. José Augusto, com Amor Eterno.

Estivemos então com Boys On, com Baby Can I Hold You, e vamos então ficar com um tributo a Bonnie Tyler na voz de Celine Dion. Aqui vai então You Will Always Be Remembered. Aqui vai então Tu Serás Sempre Relembrada. Aqui vai então este tema na voz de Celine Dion, um tributo a Bonnie Tyler.

Pois aí, vamos então continuar depois de Andreas Kairos com este The Seer Remembers Everything. Vamos então continuar com o Century Lover Why, que vai então para todo o auditório da Web Rádio Portugal Online. Continuação de Boa Noite para todos. Obrigado a todos por estarem por aí desse lado, sempre na nossa companhia.

Pois é, e a nossa ouvinte Lisete Domingos pede para eu dedicar uma música para mim, e eu escolhi então este tema de Julio Iglesias e Diana Ross, All of You. Espero que ela goste do tema que eu escolhi. Um obrigado, uma beijoca, continuação de uma boa noite.

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Vamos então continuar. Este tema vai então para a nossa ouvinte Elisete, em forma de agradecimento pela sua dedicatória. Aqui vai então com uma beijoca, continuação de uma boa noite. Espero que ela goste.

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Estivemos então com Bryan Adams, com Can't Stop This Thing We Started. Continuação de Boa Noite, vamos então continuar com Roxette, Thing Will Never Be The Same. Este tema que vou então dedicar a todos aqueles que acabaram de entrar por aí na nossa sintonia, na sintonia da Web Rádio Portugal Online. Continuação de Boa Noite para todos.

E vamos então continuar nesta boa onda musical de Night is Cold, continuação de Boa Noite. Obrigado por estar aí desse lado na nossa sintonia. Quero mandar um grande abraço para o nosso amigo Beto Mendonça e também para o Pancadinhas. Um grande abraço para os dois, continuação de uma boa noite.

E depois deste tema de Michael Bolton, Said I Love You But I Lead, vamos então continuar com Thomas Chicole com este Crazy Dreams, que vai então para todas as meninas que se encontram por ali na nossa salinha oficial de chat. Vai então para a Goretti com beijocas, para a Anitta, para a Bina com beijocas, também para a Lena, para a Tita e para a Larissa. Continuação de boa noite, continuação de uma ótima audição aqui na Web Rádio Portugal Online. Vamos então ouvir.

E vamos então continuar com Delta Goodrem, com este Lost Without You. Este tema que vou então dedicar a todos os cavalheiros que estão por ali na salinha de chat, continuação de uma ótima noite. Vai então para o nosso administrador Tossaraiva, com um grande abraço. Também para o Marco, com um grande abraço. Para o Miguel Paredes, um grande abraço. Para o Virtual DJ, um grande abraço. Para o Álvaro, um grande abraço. Também para o Chuchu, um grande abraço. Para o Cowboy, um grande abraço. Para o Lucas 27, um grande abraço. Para o Jacinto, um grande abraço. Para o Armando, um grande abraço. Continuação de uma ótima noite para todos. Aqui vai então Delta Goodrem com este Lost Without You.

Pois é, este tema vai então para a Luna que é a neta da nossa ouvinte Elisete Domingues. Ela quer ouvir uma música. Eu escolhi então este tema, Don't Break My Heart. Continuação de boa noite, vai então uma beijoca da minha parte para a Luna. Continuação de uma boa noite.

E vamos então continuar com os Westlife e Diana Ross com When You Tell Me, Touch You Love Me. Vai então para todo o auditório da Web Rádio Portugal Online.

E vamos então ficar com mais um tema, Kellan Voss, com este Without Your Sky. Aqui, continuação de Boa Noite para todos aqueles que estão na sintonia da Web Rádio Portugal Online.

Continuação de Boa Noite. Vamos então continuar com Celine Dion, I'm Gonna Look the Other Way. Este tema que vai então para todo o auditório. Continuação de uma ótima noite de domingo. Uma ótima semana para todos.

Pois é, continuação de Boa Noite, e eu vou passar então o meu último tema desta minha emissão. José Augusto, Mesmo Que Exista Alguém. Vai então para todos vós, quanto a mim, eu estarei por cá na próxima quarta-feira, às 17h, para mais um Túnel do Tempo. Boa noite, resto de bom domingo e também uma ótima semana para todos. Obrigado pela vossa preferência. Fui.

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